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1: Manhã da quarta-feira na Marginal, tempo das primeiras notícias com a Sofia Simões. Bom dia.
2: Muito bom dia. Foi dominado esta madrugada o fogo que começou na Guarda e atingiu os concelhos vizinhos de Almeida, Pinhel e Sabugal. E informação avançada à agência Lusa pela Proteção Civil, o incêndio tinha começado na segunda-feira. No terreno estão ainda mais de 500 operacionais auxiliados por 172 viaturas. Em declarações aos jornalistas no terreno ontem à noite, o comandante João Rodrigues, do Comando Sobre Regional das Beiras e Serra da Estrela, indicou que a área afetada pelo incêndio era de 4 mil hectares num perímetro de 40 quilómetros. Já o incêndio que deflagrou ontem à tarde no concelho de Valpaços, distrito de Vila Real, tem 3 frentes ativas. Segundo a Proteção Civil, não há localidades em perigo ou feridos. No combate às chamas, estão mais de 400 operacionais apoiados por 134 viaturas. Durante o dia de ontem, este fogo fez 3 feridos, 2 bombeiros e 1 militar da GNR. A venda da TAP entra hoje na fase final. A Air France, KLM e a Lufthansa têm até hoje para apresentar propostas vinculativas no processo de privatização da transportadora aérea portuguesa, que entra na terceira e última etapa obrigatória. O processo prevê a venda de até 49,9% do capital da TAP, dos quais 5% estão reservados aos trabalhadores. As propostas finais deverão incluir os termos financeiros e estratégicos para a entrada no capital da a companhia aérea. Serão ainda avaliados o investimento previsto, o desenvolvimento da frota, a aposta em áreas como a manutenção e os combustíveis sustentáveis e o respeito pelos compromissos laborais. Depois da entrega das propostas vinculativas, a par pública, gestora das participações do Estado, terá 30 dias para apresentar ao Governo o relatório final. O Governo prevê escolher o vencedor até setembro. São tomadas esta manhã as buscas pelo jovem de 28 anos que desapareceu na segunda-feira no mar, enquanto praticava stand-up paddle na praia da Arrifana, Algesur. A Autoridade Marítima Nacional, em comunicado, indicou que as buscas foram interrompidas ontem, ao início da noite. O jovem desaparecido é um surfista britânico. 13 mortos e mais de 100 feridos é o balanço para já do sismo de ontem, que abalou o Japão. Há ainda 9 mil pessoas em abrigos. Números avançados pela primeira-ministra japonesa. As equipas de resgate continuam as buscas por possíveis desaparecidos sob os escombros de um centro comercial no sudoeste do país, em Kumamoto. Várias pessoas foram também dadas como desaparecidas numa fábrica na cidade de Yashuri. O sismo de magnitude 7.1 atingiu Kyushu, a ilha mais a sul das 4 principais ilhas do arquipélago japonês. Segundo o Serviço Geológico dos Estados Unidos, seguiram-se uma série de réplicas. O presidente ucraniano considera que a guerra já não está nas mãos de Putin, mas que, apesar de perder 30 mil soldados por mês, o presidente russo não quer parar. Declarações de Volodymyr Zelensky. E durante uma entrevista à emissora Fox News, Zelensky esteve ontem em Washington para se reunir com o presidente norte-americano Donald Trump e assistir às cerimónias fúnebres do senador pró-ucraniano Lindsey Graham. O presidente ucraniano garantiu ter obtido do seu homólogo norte-americano durante o encontro na Casa Branca as licenças para a coprodução de mísseis interceptores Patriot, vitais para a defesa antiaérea de Kiev. Por seu lado, Donald Trump afirmou na plataforma True que correu muito bem o encontro com o presidente ucraniano.
1: Agora com 3 minutos e meio depois das 7, arrancamos para esta manhã de quarta-feira na Marginal com Luís Tolete nas próximas 5 horas. Fica prometido, atualizamos as notícias ali pelas 7 e meia com a Sofia Simões. A primeira do hora é clássico de Tina Turner, What's Love? Got to Do With It.
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7 horas, 7 minutos depois da Tina Turner e o eterno What's Love, Cat do Edith. Olhamos então a previsão do tempo para hoje, a meio da semana, uma quarta-feira com o céu pouco nublado, bom limpo, embora períodos com mais nuvens até meio da manhã, em especial junto ao Cabo Raso. O vento sopra fraco a moderado e hoje há possibilidade de neblina ou nevoeiro pela manhã, em especial junto ao Cabo Raso. Garantida uma ligeira descida na temperatura máxima. Valores em previsão para hoje, 31 graus em Lisboa, 29 graus em Cascais.

7 horas, 11 minutos, um ótimo dia de quarta-feira. Bom saber que está a acordar com a Marginal, já sabe, por aqui, apesar dos dias mais quentes, nós refrescamos sempre porque temos a música mais perto do mar. Deixamos hoje The Sacred Souls e olhamos agora ao trânsito. Primeiros cenários para esta manhã de quarta-feira. O dia está a começar dentro do habitual, sem qualquer problema nos principais acessos a Lisboa. Conta apenas na A2, com abrandamento entre o Nó de Almada e a Ponte 25 de Abril. Voltamos ao trânsito na Marginal, depois da síntese às 7:30.

16, the most beautiful girl in the world, uma das clássicas de Prince, também para começar esta manhã de quarta-feira pela Marginal. E hoje acordamos com essa boa notícia, o filme Purple Rain vai estrear em musical, mas nos palcos da Broadway. A estreia está marcada para dia 12 de março do próximo ano, 2027. Eu lembro que esta produção já estreou este ano em Minneapolis, que, como sabemos, é a terra natal de Prince, e que agora vai então, no próximo ano, subir a palco na Broadway, nos Estados Unidos, na cidade de Nova York.

0: 19, passamos o Midnight Visa com a música de Celestone pela Marginal. A lembrar que hoje, então, dia 29 de julho, eu sei que ainda é cedo, mas a esta hora falamos do Dia Mundial da Lasanha que se assinala hoje. Se anda sem ideias para a hora de almoço, que eu sei, ainda vem um pouco mais à frente, mas fique já com essa sugestão. Às vezes há ideias que ficam, perduram e depois tornam-se deliciosas.
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0: 7h26, colorimos esta manhã de quarta pela Marginal com o grupo Xadé a tocar esta Kiss of Life. Lembramos também no dia de hoje, a propósito de Xadé, o baixista Paul Dannen está então de parabéns, celebra mais um aniversário. A seguir aqui pela Marginal, tempo de ouvir a nossa música da semana com o incrível Lucas Seto, está de volta com uma das grandes canções deste verão.
1: 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Uma viagem com as novidades da música mais perto do mar. Natural do Reino Unido, Lucas Seto cresceu rodeado pelos discos da Motown, Soul e Jazz da coleção do pai. Uma influência decisiva na construção da sua identidade musical. Ao longo da carreira passou por palcos como o Jazz Café, Shepherd's Bush Empire ou Royal Albert Hall, dividindo cartazes com artistas como Omar, Neo, Timbaland, Jules Holland, Kenny Thomas ou Lemar. Também trabalhou como produtor e compositor, colaborando com vários artistas da cena britânica enquanto consolidava o seu nome na soul contemporânea. Ghetto Kind of Love, Test Drive na Marginal, é mais um capítulo desse percurso que temos vindo a acompanhar de Lucas Seto.

0: 7h31, cá está então Ghetto Kind of Love, a música nova de Lucas Seto, proposta para ouvir esta semana em Test Drive aqui pela Marginal, mais uma grande canção de um artista que eu reforço essa ideia, ao longo dos últimos anos só temos tido coisas boas para mostrar. Voltamos agora às notícias em síntese com a Sofia Simões. Bom dia.
1: Muito bom dia. Continua por dominar o incêndio que deflagrou ontem à tarde no concelho de Valpaços, distrito de Vila Real. Tem 3 frentes ativas no combate às chamas.
0: Voltamos agora às notícias em síntese com a Sofia Simões. Bom dia.
1: Muito bom dia. Continua por dominar o incêndio que deflagrou ontem à tarde no concelho de Valpaços, distrito de Vila Real.

0: A venda da TAP entra hoje na fase final. A Air France, KLM e a Lufthansa têm até hoje para apresentar propostas vinculativas no processo de privatização da transportadora aérea portuguesa, que entra na terceira e última etapa obrigatória. São retomadas esta manhã as buscas pelo jovem de 28 anos que desapareceu na segunda-feira no mar enquanto praticava stand-up paddle na praia da Arrefana, em Algesur. A Autoridade Marítima Nacional, em comunicado, indicou que as buscas foram interrompidas ao início da noite de ontem. 13 mortos e mais de 100 feridos é o balanço para já do sismo de ontem, que abalou o Japão. Há ainda 9 mil pessoas em abrigos, números avançados pela primeira-ministra japonesa. O presidente ucraniano considera que a guerra já não está nas mãos de Putin, mas que, apesar de perder 30 mil soldados por mês, o presidente russo não quer parar. Declarações de Vladimir Zelensky durante uma entrevista à Fox News. Zelensky esteve ontem em Washington para se reunir com o presidente norte-americano Donald Trump e assistir às cerimónias fúnebres do senador pró-ucraniano Lindsey Graham.
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7h36, a esta hora tocamos Heaven, a música é essa, é de Hattie Kane. Já daqui a pouco vou ter também nova residência pela Avenida Marginal, com uma das canções que vai fazendo parte importante de 2026. Já lá vamos ao destaque um pouco mais à frente. Para já, contas ao trânsito, a caminho então das 8 da manhã. Marginal e A5 continuam sem qualquer problema, mas há abrandamento no IC19 entre Terceira e Amadora. Segundo a circular, o trânsito está resistente na zona do Campo Grande, em direção a Sacavém. No sentido inverso, não há qualquer problema. A norte, pela A1, com bom escoamento. Na A2, há abrandamento na primeira ponte do Feijó, até à ponte 25 de Abril. Voltamos ao trânsito, já sabe, depois das 8 da manhã.

0: às 8 da manhã, a ouvir este The World is Going Up in Flames com Gregory Porter. O original desse é de Charles Bradley. E a verdade é que vamos ouvindo esta canção, quer no original, quer também nesta versão de Gregory Porter. E ficamos com aquela ideia de qual é mesmo a melhor canção, ou neste caso a melhor versão. É um pouco também o que se pede quando alguém agarra numa canção que não é sua e a transforma, conseguir pelo menos soar tão bem quanto o original. E é isso que Gregory Porter faz em The World is Going Up in Flames. Já daqui a pouco vamos ter aqui na Marginal um olhar nos jornais, sempre ali pelas 7h50.
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0: Mais um dia na Avenida com outra canção que marca 2026. Hoje passamos o dia a ouvir Magnus Ferrell, músico e compositor, filho do ator Will Ferrell, que apesar do peso da fama familiar, tem procurado a nome próprio construir carreira no mundo da música, com base no seu talento que, diga-se, é enorme. A sua música nova é Waste Your Heart, mas o tema que continua a dar que falar é His Sleep Talking. Editado em abril, é uma canção pop-soul sobre o espaço entre a realidade e a imaginação, onde os afetos são tão intensos que passam para o nosso subconsciente. A Sleep Talking recebeu o selo de aprovação de Michelle Obama e o entusiasmo do pai Will Ferrell, mas no caso até percebemos a excitação, digamos, pelo talento e qualidade, quer de Magnus, quer da canção que hoje passa o dia em destaque na

0: O talentoso Magnus Farrell, músico que faz parte de um novo ciclo de artistas que faz da nostalgia a sua estética sonora. A Sleep Talking, hoje em destaque na Avenida, tem tudo para nos continuar a deliciar. Para ouvir também em podcast em marginal.fm.
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0: Ficamos a 10 minutos das 8 da manhã, a ouvir então o lendário Freddie Jackson com esta Without You. Já a caminho então das 8, com 19 graus em Lisboa e Cascais. Tempo de olhar os jornais. Sempre a caminho das 8 da manhã, temos a revista de imprensa com a Sofia Simões. Bom dia.
1: Muito bom dia. O Público destaca que o Governo prepara a devolução de mais 3 hospitais às Misericórdias. Vila do Conde, Pombal e Ceia são as 3 estruturas que se seguem, a Santo Tirso e a São João da Madeira. O Público fala ainda da propaganda israelita e dos influencers portugueses que foram recebidos pelo Estado de Israel e entraram na faixa de Gaza. O Jornal de Notícias refere que isenção de portagens na A41 para caminhões não alivia trânsito na VCI. Em março circularam mais de 33 mil veículos por dia do que no mês anterior. Método para fiscalizar a proibição de pesados em setembro está por revelar. O JN escreve ainda que a resposta europeia para combater fogos está no limite. Violência dos incêndios expõe fragilidades do mecanismo de solidariedade. O Diário de Notícias dá conta que o governo culpa SCUT e devolução de propinas por falha no alívio no IRS. O governo diz que mantém compromisso de voltar a cortar taxas do IRS, mas tendo em conta as escolhas de PS e Chega, mais a crise global duvida de que haja margem para avançar com alívio de mais 500 milhões de euros no ano que vem. O DN destaca ainda a venda da TAP, que entra hoje em fase final. O Correio da Manhã traz como manchete: Ministério paga 2,65 milhões à consultora do caos nos exames. Dados do portal da contratação pública, o governo fez 4 contratos de fevereiro a julho com a Deloitte na área digital para a educação. O jornal revela ainda que descobriu atrelado de Luís Neves, ministro da Administração Interna, tem luz verde de Montenegro para falar dos casos que o envolvem. O Jornal de Negócios avança que Banco de Horas teve expressão limitada na contratação coletiva. Das 277 convenções coletivas publicadas em 2025, apenas 19 regulam este instrumento que dividiu a discussão sobre a revisão da legislação laboral antes do chumbo. O seu peso é o mais baixo dos últimos 3 anos. O Negócios refere ainda que TAP transporta mais passageiros em vésperas da privatização. Antes do verão e com uma greve geral, a companhia movimentou 8,3 milhões de pessoas até junho. A revista Sábado também já está nas bancas esta quarta-feira e destaca o Algarve, regresso ao paraíso do verão, da costa atlântica à fronteira, os melhores roteiros para descobrir.

7h58, a música que até há bem pouco tempo ouvíamos na rádio com aquele perigo da ilegalidade, porque era uma edição bootleg. Agora já é oficial esta If This World Were Mine, a canção mágica de Marvin Gaye, que ganhou uma sonoridade mais moderna graças ao DJ e produtor Clive Rosen. Estamos assim a fechar a hora. Daqui a pouco atualizamos as notícias com a Sofia Simões. Destaque para a venda da TAP na Sintes às 8.

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1: Notícias às 8 na Marginal com Sofia Simões. Bom dia.
2: Muito bom dia. A venda da TAP entra hoje na fase final. A Air France, KLM e a Lufthansa têm até hoje para apresentar propostas vinculativas no processo de privatização da transportadora aérea portuguesa, que entra na terceira e última etapa obrigatória. O processo prevê a venda de até 49,9% do capital da TAP, dos quais 5% estão reservados aos trabalhadores. A avaliação poderá rondar os 2 mil milhões de euros, cerca de 5 vezes mais do que na privatização de 2015. As propostas finais deverão incluir os termos financeiros e estratégicos para a entrada no capital da companhia aérea. Depois da entrega das propostas vinculativas, a Par Pública, gestora das participações do Estado, terá um mês para apresentar ao Governo o relatório final. O Executivo prevê escolher o vencedor até setembro. Continua por dominar o incêndio que deflagrou ontem à tarde no concelho de Valpaços, distrito de Vila Real. Tem 3 frentes ativas no combate às chamas. Estão mais de 400 operacionais apoiados por 134 viaturas. Segundo a Proteção Civil, não há localidades em perigo. Entretanto, foi dominado esta madrugada o fogo que começou na Guarda e atingiu os concelhos vizinhos de Almeida, Pinhal e Sabugal. Informação avançada à Agência Lusa pela Proteção Civil. O incêndio tinha começado na segunda-feira. No terreno estão mais de 500 operacionais auxiliados por 172 viaturas e agora apoiados por 2 meios aéreos. Em declarações aos jornalistas no terreno ontem à noite, o comandante João Rodrigues, do Comando Subregional das Beiras e Serra da Estrela, indicou que a área afetada pelo incêndio era de 4 mil hectares num perímetro de 40 quilómetros. Dezenas de concelhos de 8 distritos no norte e centro de Portugal estão hoje em perigo máximo de incêndio, segundo o Instituto Português do Mar e da Atmosfera, uma situação ligeiramente melhor do que a de ontem. Contestação esta quarta-feira contra a linha circular do metro de Lisboa. Para hoje está agendada a entrega de uma petição com mais de 1.300 assinaturas na Câmara Municipal, promovida pelo PCP Lisboa. A iniciativa pretende pressionar as entidades responsáveis a alterarem o projeto. Defendem a substituição da linha circular por uma solução em linha em laço, mantendo telheiras e odivelas como estações terminais. O início do protesto frente à Câmara Municipal de Lisboa está agendado para as 14h. Segundo a organização, a ação contará com a participação do vereador do PCP na autarquia, João Ferreira. Já pelas 18h, durante o período reservado às intervenções do público na reunião pública da Câmara Municipal de Lisboa, a petição será entregue ao presidente da autarquia, Carlos Moedas. 13 mortos e mais de 100 feridos é o balanço para já do sismo de ontem que abalou o Japão. Há ainda 9 mil pessoas em abrigo, os números avançados pela primeira-ministra japonesa. As equipas de resgate continuam as buscas por possíveis desaparecidos sob os escombros de um centro comercial no sudoeste do país, em Kumamoto. Várias pessoas foram também dadas como desaparecidas numa fábrica na cidade de Yatoshiro. O sismo de magnitude 7.1 atingiu Kyushu, a ilha mais a sul das 4 principais ilhas do arquipélago japonês. Segundo o Serviço Geológico dos Estados Unidos, seguiram-se uma série de réplicas.
1: 3:30 depois das 8. Voltamos às canções com o clássico do Shalamar para começar esta hora. Mais uma Call to Insta Alert aqui pela Marginal até ao meio-dia. Trago então agora I Can Make You Feel Good.

0: 8 horas, 8 minutos, aqui pela Marginal, a ouvir I Can Make You Feel Good, a música clássica, uma das clássicas do Xalamar, para começar o Horas. Já daqui a pouco vamos também saber como é que anda o trânsito na Grande Lisboa, fica prometido. Vamos olhar a trânsito um pouco mais à frente. Isto numa quarta-feira em que o céu vai andar um pouco nublado ao limpo. Atenção, períodos com mais nuvens até meio da manhã, mas isto em especial junto ao Cabo Raso. Cabo Raso que tem também nevoeiro ou neblina pela manhã, uma possibilidade em aberto para o dia de hoje. Uma quarta-feira com vento fraco a moderado e com uma pequena descida na temperatura máxima. Valores em previsão para hoje, 31 graus para Lisboa, 29 graus para Cascais.
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13 minutos já lá vão depois das 8 com Montefiore Cocktail, a deixar uma ideia do clássico Sunny, música que foi escrita, composta, gravada, claro, pelo lendário Bobby Webb, que tornou esta canção não só a sua canção assinatura, mas um daqueles temas que tem centenas de versões. Sunny, hoje com Montefiore Cocktail. Não deixa de ser curioso, a música tem um ar otimista, porque no fundo foi também um pouco essa ideia que Bobby Webb quis trazer para a canção, um tema que foi escrito na ressaca de dois momentos trágicos na sua vida, a morte do irmão e também o assassinato de JFK, que abalou então a América e em particular também Bobby Webb. No fundo o que ele quis dizer é que apesar da dor e de momentos de grande mágoa, há sempre um raio de sol, há sempre uma esperança no horizonte. No início da hora comprometido, cá está esse novo olhar ao trânsito pela Grande Lisboa. Amanhã mantém-se sem problemas pela Marginal, ao contrário, a A5 já tem fila na descida do Monsanto até às Amoreiras. O IC19 com abrandamento na descida de Tracena e em Pinamanique. Já na segunda circular, o trânsito está resistente na zona do Campo Grande e no sentido inverso não há qualquer problema. A norte, pela A1, bom escoamento. Na A2, ainda com abrandamento junto à primeira ponta do Feijó, o abrandamento então até à ponte 25 de Abril.

0: praticamente 20 minutos depois das 8 canções que se respondem umas às outras. Há pouco a Sunny de Bobby Webb a mostrar que há sempre uma luz ao fundo do túnel. E agora a comprovar isso mesmo, então, Toby Ernest com Gonna Be Fine. Já daqui a pouco, às 8h25, vamos ter as músicas que são a praia de Luís Montes. Hoje com mais uma canção que o marcou. Proposta para conhecer já daqui a pouco às 8h25 da manhã.
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0: Doctrine of Love, com a música de Jalen and Gand a passar aqui pela Marginal nesta manhã de quarta-feira. A verdade é que o mês de julho está a acabar, agosto já começa a vir ali no horizonte e, como todos nós sabemos, agosto é o mês de férias. Mas quando voltar de férias, há datas que não pode perder e concertos que não vai querer não viver.
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2: Já estou a contar os dias para ver ao vivo a maravilhosa Marisa Monte num espetáculo com orquestra. É já dia 18 de setembro, sexta-feira, na Mel Arena. Os êxitos da carreira da Marisa Monte vão incluir certamente este Beija Eu. Nesta versão ao vivo, promete ser lindo.

0: dia, são então 8:30, beijo eu ao vivo com Marisa Monte, ela que tem a agenda então, a tour fónica para o mês de setembro, é no dia 18, um concerto que não vai querer perder, um concerto que Luís Montes já está, digamos que em contagem decrescente para vibrar na Mel Arena com a tour fónica, onde Marisa Monte vai cantar todos os sucessos da sua carreira, algumas canções também com os tribalistas, ou no caso dos tribalistas, mas não é um concerto qualquer, é um concerto onde ela se faz acompanhar por uma orquestra sinfónica. Já imaginou a dimensão disto tudo? É ao vivo em Portugal, no dia 18 de setembro, então, na Mel Arena. Quanto à minha praia, voltamos a ligar a Marisa Monte, logo mais, a partir do meio-dia e meia, com o podcast, sempre quiser, no nosso site. Voltamos também às notícias que marcam esta manhã de quarta-feira. Sinto-se com a Sofia Simões. Bom dia.
1: Muito bom dia. Continua por dominar o incêndio que deflagrou ontem à tarde no concelho de Valpaços, distrito de Vila Real. É o único ativo em Portugal continental no combate às chamas. Estão mais de 400 operacionais apoiados por 134 viaturas, segundo a Proteção Civil. Foi, entretanto, dominado esta madrugada o fogo que começou na Guarda e atingiu os concelhos vizinhos de Almeida, Pinhal e Sabugal. Informação avançada à agência Lusa pela Proteção Civil. No terreno estão mais de 500 operacionais auxiliados por 172 viaturas e 2 meios aéreos. A venda da TAP entra hoje na fase final. A Air France KPLM e a Lufthansa têm até hoje para apresentar propostas vinculativas no processo de privatização da TAP, que entra na terceira e última etapa obrigatória. Contestação esta quarta-feira contra a linha circular do metro de Lisboa. Para hoje está agendada a entrega de uma petição com mais de 1.300 assinaturas na Câmara Municipal, promovida pelo PCP. Lisboa, a iniciativa pretende pressionar as entidades responsáveis a alterarem o projeto. São retomadas esta manhã as buscas pelo jovem de 28 anos que desapareceu na segunda-feira no mar enquanto praticava stand-up paddle na praia de Refana, em Algezur. A Autoridade Marítima Nacional, em comunicado, indicou que entidades responsáveis a alterarem o projeto. São retomadas esta manhã as buscas pelo jovem de 28 anos que desapareceu na segunda-feira no mar enquanto praticava stand-up paddle na praia de Refana, em Algezur.

38 minutos depois das 8, com os australianos da Regime a trazer Navagana Stop à marginal de quarta-feira. Um pouco mais à frente, vamos ter, como sempre, o Super Toast by Instinct. No dia de hoje, quarta-feira, dia de conferir da Big Ones, e em destaque vai estar então a Meta, também a Amazon Web Services e também a Google. São propostas com novidades para conhecer ainda durante esta hora. Já sabe que mais tarde pode recuperar o podcast em marginal.fm.

0: Ficamos então a praticamente 19 minutos das 9 da manhã. It's all good. Daqui a pouco há esse Super Toast by Instinct. Quanto às temperaturas, a esta hora, 20 graus em Lisboa e Cascais. A máxima que hoje até está a descer, mas ainda assim a previsão aponta 31 graus a Lisboa e 29 graus de máxima para Cascais.
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8h46 com Jamiroquai, é quase sempre assim. Seguimos numa boa aqui pela Marginal com Alright, sempre com boas vibrações, que é também, no fundo, aquilo que se procura no verão. Continuamos, aliás, à espera de música nova deles. Está prometida algures para este verão ainda, um primeiro cheirinho do próximo álbum de originais. Vamos torcer para que seja mesmo verdade. Já daqui a pouco há também esse Super Tales by Instinct, à quarta-feira, dia de conferir da Big Ones, uma análise às notícias e às empresas que lideram a nova economia, hoje com novidades da Meta, da Google e também da Amazon.

0: 50, ouvir Stephen Sanchez com a canção título do seu novo álbum de originais, Love, Love, Love, aqui pela Marginal. Amanhã de quarta-feira, daqui a pouco vamos também atualizar as notícias, dentro de 10 minutos, mas primeiro...
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2: Eu sou o Manuel Gênio, um avatar da Instinct, e trago-lhe as notícias das empresas que lideram a nova economia. Deixo-lhe as mais recentes inovações e movimentos estratégicos da China, Google e Amazon.
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2: A China bloqueou a aquisição da startup de inteligência artificial Manus pela Meta, obrigando a empresa norte-americana a desfazer um negócio avaliado em cerca de 2 mil milhões de dólares. As autoridades chinesas justificam a decisão com preocupações relacionadas com a segurança nacional. A Manus, criada na China e sediada em Singapura, desenvolve agentes de AI capazes de executar tarefas de forma autónoma. A Meta pretendia integrar esta tecnologia para reforçar a sua oferta de inteligência artificial. A Google apresentou dois novos modelos de inteligência artificial para a criação de conteúdos. O Gemini OmniFlash, dedicado à geração e edição de vídeo, e o Nano Banana 2 Lite, uma versão mais rápida e económica do seu modelo para a criação de imagens. As novidades destinam-se a programadores e empresas que procuram produzir conteúdos em maior escala. O Gemini OmniFlash permite criar vídeos a partir de texto ou imagens e editar vídeos existentes através de instruções em linguagem natural. Já o Nano Banana 2 Lite foi otimizado para gerar imagens em poucos segundos, reduzindo os custos de utilização sem comprometer a qualidade. Os dois modelos já estão disponíveis. A Amazon Web Services vai investir 1 mil milhões de dólares na criação de uma nova equipa de Forward Deployed Engineering para ajudar empresas a implementar soluções de inteligência artificial. Os engenheiros vão trabalhar diretamente com os clientes para desenvolver e integrar estas tecnologias. O objetivo é acelerar a adoção de agentes de AI e adaptar as soluções às necessidades de cada empresa. 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

3 minutos das 9 da manhã, memória de Sting nesta Englishman in New York. Daqui a pouco atualizamos as notícias com os incêndios em destaque. Para o final da hora, os Sextons voltam a trazer Here I Go Again.

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1: Sente-se de notícias na Marginal às 9. A edição com a Sofia Cipões. Bom dia.
2: Muito bom dia. O único fogo ativo em Portugal continental. O incêndio que deflagrou ontem à tarde no concelho de Valpaços, no distrito de Vila Real. No combate às chamas estão mais de 400 operacionais apoiados por 134 viaturas. Segundo a Proteção Civil, não há localidades em perigo. Entretanto, foi dominado esta madrugada. O fogo começou na Guarda e atingiu os concelhos vizinhos de Almeida, Pinhal e Sabugal. A informação avançada à Agência Lusa pela Proteção Civil. O incêndio tinha começado na segunda-feira. No terreno estão mais de 500 operacionais auxiliados por 172 viaturas e apoiados agora por um meio aéreo. Em declarações aos jornalistas no terreno, ontem à noite, o comandante João Rodrigues, do Comando Subregional das Beiras e Serra da Estrela, indicou que a área afetada pelo incêndio era de 4 mil hectares num perímetro de 40 quilómetros. Dezenas de concelhos de 8 distritos no norte e centro de Portugal estão hoje em perigo máximo de incêndio, segundo o Instituto Português do Mar e da Atmosfera, uma situação ligeiramente melhor do que a de ontem. Em França, o incêndio em Bordeaux foi dado como controlado pelas autoridades durante a madrugada de hoje. 42 mil hectares já foram consumidos pelas chamas. Segundo a agência Reuters, apesar de as chamas estarem dominadas praticamente uma semana depois do começo do fogo, os operacionais estão agora preocupados com uma nova onda de calor que poderá tornar as condições no terreno mais voláteis. As temperaturas máximas na região de Bordeaux devem subir até aos 42 graus. E os ventos serão bastante secos. Cerca de 200 pessoas foram detidas em França desde o início da época de incêndios florestais por acusações relacionadas com fogos, segundo revelou o ministro francês do Interior. A venda da TAP entra hoje na fase final. A Air France KPLM e a Lufthansa têm até hoje para apresentar propostas vinculativas no processo de privatização da TAP, que entra na terceira e última etapa obrigatória. O processo prevê a venda de até 49,9% do capital da TAP, dos quais 5% estão reservados aos trabalhadores. As propostas finais deverão incluir os termos financeiros e estratégicos para a entrada no capital da companhia aérea. A avaliação poderá rondar os 2 mil milhões de euros, cerca de 5 vezes mais do que na privatização de 2015. Depois da entrega das propostas vinculativas, a par pública gestora das participações do Estado terá um mês para apresentar ao Governo o relatório final. O Executivo prevê escolher o vencedor até setembro. A EDP Renováveis teve lucros de 184 milhões de euros no primeiro semestre do ano, mais 96% do que nos mesmos meses do ano passado. Os dados foram revelados esta manhã pela empresa, à Comissão do Mercado de Valores Mobiliários. Os resultados antes de impostos, juros, amortizações e depreciações cresceu 11% para mais de 1 mil milhões de euros até junho. A empresa de energia do grupo EDP atribui os lucros no primeiro semestre ao sólido desempenho operacional e maiores ganhos de transações de vendas de ativos. Já a energética espanhola Endesa, apresenta em Portugal, teve lucros de 1.470 milhões de euros no primeiro semestre, mais 41,2% do que nos mesmos meses de 2025. Segundo a informação que enviou hoje à Comissão Nacional do Mercado de Valores de Espanha, a Endesa teve até junho um resultado antes de juros, impostos, depreciações e amortizações de 3.240 milhões de euros, mais 19,5% do que no primeiro semestre do ano passado.
1: Agora com 3 minutos e meio depois das 9 nesta manhã de quarta-feira. A Sofia Simões atualiza as notícias às 9:30. Até lá temos mais para descobrir aqui pela Marginal. A próxima é Paul Carrack a cantar o clássico Groovin'.

6 minutos e meio depois das 9, provar que as canções, ou também nas canções, nada se perde, tudo se transforma. Groovin', canção clássica revisitada por Paul Carrack, no início desta hora aqui pela Marginal. A lembrar, já daqui a pouco é bom saber, o Tiago Castro com boas notícias para esta manhã de quarta-feira, ali pelas 9h25 da manhã. Para já, olhamos o tempo para hoje. Previsão de céu pouco nublado ou limpo, embora períodos com mais nuvens até meio da manhã junto ao Cabo Raso. Vento fraco moderado e a possibilidade de neblina ou nevoeiro pela manhã junto também ao Cabo Raso. O dia de hoje tem pequena descida na temperatura máxima, mas ainda assim 31 graus é a máxima para Lisboa, 29 graus a máxima para Cascais.

0: 9 e 10 com Vertigo, a música de Aaron Childs, a colorir então esta manhã de quarta-feira pela Marginal. Já daqui a pouco vamos então ao É Bom Saber com o Tiago Castro, da Medicina à Arqueologia. Há sempre algo fascinante para descobrir todos os dias aqui pela Marginal. Há também o podcast para recuperar depois. Há 5 com o trânsito lento entre Porto Salvo e Miraflores, a fila de Caselas às Amoreiras, abrandamento no IC19 de Terceira Amadora e fila de Alfragide a Pinamanique devido a acidente. Segundo a circular, o trânsito está resistente na zona do Campo Grande, nos dois sentidos. Continua a haver bom escoamento na A1 e fila na A2. A fila agora junto à primeira ponte do Feijó até à ponte 25 de Abril.
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15 minutos já lá vão, depois das 9 da manhã. Os anos vão passando e Zuzu vai envelhecendo como se deve. Uma canção incrível para tocar neste verão pela Marginal. O italiano Stefano Teirone com Tocco e Quatro Maré, os dois brasileiros que dão aquele brilhozinho a Zuzu. Já daqui a pouco vamos ter o É Bom Saber de hoje com o Tiago Castro. Hoje falamos de inteligência artificial que revela papiros romanos carbonizados pelo Vesúvio. É uma das histórias para o É Bom Saber desta semana. Já sabe também, o podcast fica disponível no sítio do costume.

0: 19 minutos depois das 9 da manhã, com a música nova, uma das músicas novas de Leon Bridges. São 4 em avanço ao seu próximo álbum de originais, o álbum que vai sair dia 25 de setembro, Happiness Anytime, um disco que parece, segundo o próprio Leon Bridges, é para mudar mais uma vez o sentido do seu percurso, mas mantendo uma certa coerência. Percebemos, não só pela voz, que há aqui qualquer coisa de Leon Bridges, apesar de ser uma sonoridade um bocadinho mais diferente. Têm sido também diferenciados os álbuns de originais de Leon Bridges, o que só abona a favor da sua qualidade. E do próximo álbum, estamos então cheio de vontade de ouvir coisas novas. Há já 4 canções por aí, 4 canções de Happiness Anytime. As próximas 4 vão sair mais à frente. Parece que há essa ideia, volumes de 4 canções até chegar ao formato total desse novo álbum de originais. Daqui a pouco é bom saber, claro que sim, Tiago Castro, voz com a inteligência artificial em destaque, muitas vezes e até bem criticada, mas também com mais valias. Hoje revela papiros romanos carbonizados pelo Vesúvio. É o destaque, já daqui a pouco, pelas 9h25.
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0: Coffee 26, aqui pela Marginal, ouvir Dionne Warwick e Barry Gibb numa de Heartbreaker, esta que é sem dúvida a minha canção de karaoke preferida, isto se eu fosse um homem de karaoke, claro, mas esta canção tem assim esse feeling especial. Já daqui a pouco vamos às notícias com a Sofia Simões, atualizamos a informação desta manhã, mas para já com o Tiago Castro.
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2: A inteligência artificial está a revelar novos segredos dos antigos manuscritos carbonizados de Herculano, destruídos pela erupção do Vesúvio no ano 79 d.C. Os investigadores conseguiram decifrar partes de vários pergaminhos sem os desenrolar, recorrendo a tomografias de alta resolução e algoritmos de aprendizagem automática. Entre as descobertas estão novos textos do filósofo grego Filodemo, incluindo a identificação de Sobre os Deuses, livro 8, e reflexões sobre a filosofia estoica escritas por um autor ainda desconhecido. A Biblioteca de Herculano, descoberta há cerca de 275 anos, é a única biblioteca completa que sobreviveu da Antiguidade Clássica. Durante séculos, qualquer tentativa de abrir os pergaminhos provocava danos irreparáveis. Agora, graças à inteligência artificial, já foi possível desenrolar de forma virtual um manuscrito com cerca de 1,5 metros de comprimento, revelando conceitos centrais da filosofia grega, como a sabedoria prática e o autocontrolo. Os investigadores acreditam que esta tecnologia vai permitir recuperar muitos outros textos perdidos e oferecer uma nova visão sobre o pensamento e a cultura do mundo romano.
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0: 31 minutos depois das 9 da manhã, Come to Me de James Vickery com Music Soul Child a passarem juntos aqui pela Marginal. Nesta manhã, lá atrás, o Tiago Castro deixou então o É Bom Saber para voltar a ouvir ali pela 1h10. O podcast, já sabe, fica também disponível no nosso site. Próxima a tocar é a música da Diamond Ortiz, mas primeiro vamos às notícias 10 da manhã com a Sofia Simões. Bom dia.
1: Muito bom dia. A economia portuguesa deverá ter crescido 2% em termos homólogos e 0,4% em cadeia no segundo trimestre. A estimativa é avançada hoje pelo barómetro da Confederação Empresarial de Portugal e do ISEG de julho. Amanhã, o Instituto Nacional da Estatística irá divulgar a estimativa rápida para o PIB do segundo trimestre. No primeiro semestre do ano, foram detidas 114 pessoas pela PSP por furto ao roubo de veículos, números que subiram consideravelmente face ao mesmo período do ano passado, segundo o comunicado hoje revelado. Continua por dominar o incêndio que deflagrou ontem à tarde no concelho de Valpaços, distrito de Vila Real. É a única ativa em Portugal continental. No combate às chamas estão mais de 400 operacionais apoiados por 134 viaturas, segundo a Proteção Civil, que foi entretanto dominado durante a madrugada. O fogo começou na Guarda e atingiu os concelhos vizinhos de Almeida, Pinhal e Sabugal. No terreno estão mais de 500 operacionais auxiliados por 172 viaturas e, nesta altura, dois meios aéreos. Em França, o incêndio em Bordeaux foi dado como controlado pelas autoridades francesas durante a madrugada de hoje. Segundo a agência Reuters, apesar das chamas estarem dominadas praticamente uma semana depois do começo do fogo, os operacionais estão agora preocupados com uma nova onda de calor que poderá tornar as condições no terreno mais voláteis. Em Espanha, o incêndio na zona de Val do Só, em Castelhão, continua esta manhã fora de controle. As chamas já consumiram mais de 10 mil hectares. A venda da TAP entra hoje na fase final. A Air France KPLM e a Lufthansa têm até hoje para apresentar propostas vinculativas no processo de privatização da TAP, que entra na terceira e última etapa obrigatória.

37 minutos depois das 7, fomos até a Bay Area de San Francisco para trazer Daiba Ortiz com a sua Done Me Wrong. Já daqui a pouco vamos abrir a agenda com o Tiago Castro, antes das 10, com algumas sugestões para passar o tempo livre aqui pela Marginal. Há que aproveitar. Se não puder ouvir, já sabe que o podcast, depois das 10 da manhã, fica online no nosso site. E no dia de hoje aproveitamos também para lembrar a música da dupla Gnarls Barkley, no dia em que assinalamos o aniversário de Danger Mouse.

9h40 é dia de aniversário, então Danger Mouse com Gnarls Barkley. Ele que é 50% da dupla ao lado de CeeLo Green, tornou-se também um dos produtores mais requisitados dos últimos tempos. Assinalamos então o dia de aniversário de Danger Mouse com o incrível Crazy.

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1: Avenida Marginal desta quarta-feira, já com a próxima edição marcada, como sempre, ali pelas 11h30 da manhã. Hoje com Magnus Farrell em destaque.
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9h47 com Our Pathetic Age, DJ Shadow a passar pela Marginal com Sam Herring. Já daqui a pouco o Tiago Castro passa por aqui e ele abre a agenda com algumas sugestões fora de casa. Se ainda não tem planos, espera então pela agenda. Já sabe que as sugestões do Tiago Castro costumam dar certo ali pelas 9h50 da manhã. Para já deixamos Roses de Adam Lambert com

0: 9h51, Roses de Adam Lambert com Nile Rodgers. A seguir trago a agenda de Tiago Castro. Só a lembrar, a esta hora 21 graus em Cascais, 22 graus em Lisboa.
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2: A peça Clube dos Poetas Mortos está em cena no Teatro da Trindade e Natel. Adaptada ao teatro por Tom Schulman, a partir do argumento do célebre filme realizado por Peter Weir, a peça conta a história de um professor de literatura que desafia as regras de um conservador colégio norte-americano no final dos anos 50. Interpretado por Diogo Infante, o professor John Keating inspira os alunos a pensar pela própria cabeça e a viver o lema Carpe Diem, ou seja, aproveitar o momento. O espetáculo tem encenação de Hélder Gamboa. Clube dos Poetas Mortos, para ver no Teatro da Trindade e Natel às 21h30. A exposição Gulbenkian, 70 anos em cartaz, pode ser visitada na Fundação Carlos Gulbenkian. A mostra celebra os 70 anos da instituição através de uma seleção de 70 cartazes escolhidos de uma coleção com mais de 1.500 exemplares produzidos desde 1957. Além de recordarem iniciativas nas áreas da arte, ciência, educação e filantropia, os cartazes revelam a evolução do design gráfico em Portugal com trabalhos de artistas e designers de várias gerações, como Sebastião Rodrigues, Marcelino Vespeira e José Brandão. A exposição inclui ainda outros materiais gráficos que ajudam a contar a história da Fundação ao longo de 7 décadas. 70 anos em cartaz para ver na Gulbenkian.

9h57, com La Porsche René a deixar Good Woman pela Marginal. Até às notícias, fica então este Hold On, We're Going Home, é a música de Drake. Às 10 temos informação e depois, já sabe, às vezes o paraíso com mais uma seleção de Sandra Pimenta.

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1: A música com a India Ri para abrir a hora, mas primeiro vamos às notícias com a Sofia Simões. Bom dia.
2: Muito bom dia. A economia portuguesa deverá ter crescido 2% em termos homólogos e 0,4% em cadeia no segundo trimestre. A estimativa é avançada hoje pelo barómetro da Confederação Empresarial de Portugal e do ISEG de julho. Nos primeiros três meses do ano marcados pelo comboio de tempestades e pelo início da guerra no Irão, a economia portuguesa avançou 2,3% face a igual período do ano passado, mas registrou um crescimento nulo em cadeia. O grupo de análise do ISEG antecipa o desagravamento do contributo da procura externa e menor contributo da procura interna. Amanhã o Instituto Nacional de Estatística irá divulgar a estimativa rápida para o PIB do segundo trimestre. Quase 500 mil de chamadas para a linha SNS 24 demoraram mais de 30 minutos a ser atendidas no ano passado. Um estudo realizado pela Entidade Reguladora da Saúde para avaliar o impacto do projeto Ligantes Salve Vidas, a que o Jornal Público teve acesso, mostra que as chamadas atendidas aumentaram perto de 60% para mais de 4 milhões em 2025. O projeto de acesso iniciou-se em março de 2024, com o objetivo de aliviar a pressão resultante do elevado número de casos pouco ou não urgentes que chegam às unidades locais de saúde. A percentagem de chamadas com mais de 30 minutos de espera até ser atendidas passou de 2,3% em 2024 para 11,4% no ano seguinte. No primeiro semestre do ano foram detidas 114 pessoas pela PSP por furto ou roubo de veículos, números que subiram consideravelmente face ao mesmo período do ano passado, segundo o comunicado hoje revelado pelas autoridades. O número de detidos aumentou de forma expressiva em praticamente todas as tipologias, com particular relevo para o roubo de viatura, cujas extensões duplicaram, e para o furto de veículos motorizados. Nos primeiros seis meses do ano foram registados 2.670 furtos de veículos motorizados, mais 5% do que em igual período do ano passado. Seis meios aéreos estão nesta altura a ajudar os mais de 400 operacionais a combater o incêndio que está ainda ativo no concelho de Valpaços, distrito de Vila Real. No terreno estão ainda 136 viaturas, segundo a Proteção Civil. Entretanto, foi dominado esta madrugada o fogo que começou na Guarda e atingiu os concelhos vizinhos de Almeida, Pinhel e Sabugal. O incêndio tinha começado na segunda-feira. No terreno estão cerca de 500 operacionais auxiliados por 154 viaturas e apoiados agora por três meios aéreos. Dezenas de concelhos de oito distritos no norte e centro de Portugal estão hoje em perigo máximo de incêndio, segundo o Instituto Português do Mar e da Atmosfera, uma situação ligeiramente melhor do que a de ontem. A BMW vai propor a saída voluntária a quase metade dos seus funcionários na Alemanha. O objetivo é eliminar aproximadamente 8 mil postos de trabalho até ao final do próximo ano. Cerca de 40 mil dos 85 mil funcionários da BMW na Alemanha vão receber essas propostas a partir de outubro, segundo avançou fonte do grupo automóvel alemão, a agência de notícias France Presse. Já este mês, o grupo BMW revelou que as vendas da marca principal, a BMW, diminuíram entre janeiro e junho 6,2%.
1: A Sofia Simões, já sabe, regressa pelas 10, aliás, pelas 11 da manhã, com um novo olhar às notícias, nesta manhã de quarta-feira. Comprometido, cá está então India Hurry com o incrível vídeo para abrir a hora. A lembrar que a Sandra Pimenta chega pelas 10:15 com mais uma proposta, às vezes o paraíso, que pode também conferir em podcast, já sabe, no nosso site.
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A música da India Ree, vídeo para abrir esta hora na Marginal, sempre com a música mais perto do mar, agora com Bruno Mars a trazer o seu Risk It All.

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0: Esta agitação da manhã, cá estamos nós em modo coffee break, a deixar tocar as canções nesta manhã de quarta-feira pela Marginal. A música de Aaron Bray com Kehlani chama-se Change. A próxima junta uma canção clássica que não é o original gravado por George Benson, mas é dele que vamos ouvir, Feel Like Making Love.
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Débora de Bovido, uma das grandes versões que o verão trouxe para refrescar os dias mais quentes. Bovona, a canção clássica revisitada por Jeff Funk, o australiano que convidou também Otis Kane para dar voz ao clássico de Curtis Mayfield. Estamos a caminhar para o final da hora aqui pela Marginal, já muito próximos das 11, com um novo olhar às notícias já daqui a pouco na edição com a Sofia Simões. Para o final, voltamos a ouvir Xadé no dia de hoje com o tema In Another Time. A lembrar também que Paul Denman, baixista do grupo Xadé, está então hoje de parabéns, celebra aniversário.

A 3 minutos das notícias às 11 da manhã, In Another Time, música do grupo Xadi. Já daqui a pouco com a Sofia Simões, vamos atualizar as notícias. O destaque para o aumento do petróleo, o barril de petróleo que está mais caro. Proposta para conferir, desenvolver aqui na Marginal às 11 com a Sofia Simões. Até lá, aproveitamos a boa onda de Xadi e entramos no reino da Lighthouse Family, uma canção que casa bem com os dias quentes, com veículos descapotáveis, com o cabelo ao vento e com velocidade sempre moderada, a música da Ocean Drive. Aliás, da Lighthouse Family, esta incrível...

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2: Muito bom dia. O petróleo está a subir quase 4%. Em causa está um ataque conjunto dos Estados Unidos e Arábia Saudita a uma milícia no Iraque. Os contratos futuros do petróleo Brent referência global subiram 3,9% esta manhã para os US$ 87,30 por barril. As forças de mobilização popular iraquianas, apoiadas pelo Irão, afirmaram que pelo menos 20 dos seus membros foram mortos e 32 ficaram feridos nos ataques dos Estados Unidos e da Arábia Saudita contra várias bases no Iraque esta madrugada. A economia portuguesa deverá ter crescido 2% em termos homólogos e 0,4% em cadeia no segundo trimestre. A estimativa é avançada hoje pelo barómetro da Confederação Empresarial de Portugal e do ISEG de julho. Nos primeiros três meses do ano, marcados pelo comboio de tempestades e pelo início da guerra no Irão, a economia portuguesa avançou 2,3% face a igual período do ano passado, mas registou um crescimento nulo em cadeia. O grupo de análise do ISEG antecipa o desagravamento do contributo da procura externa e menor contributo da procura interna. Amanhã o Instituto Nacional de Estatística irá divulgar a estimativa rápida para o PIB do segundo trimestre. Quase 500 mil de chamadas para a linha SNS 24 demoraram mais de 30 minutos a ser atendidas no ano passado. Um estudo realizado pela Entidade Reguladora da Saúde para avaliar o impacto do projeto Ligantes Salve Vidas, a que o Jornal Público teve acesso, mostra que as chamadas atendidas aumentaram perto de 60% para mais de 4 milhões em 2025. O projeto de acesso iniciou-se em março de 2024 com o objetivo de aliviar a pressão resultante do elevado número de casos pouco ou não urgentes que chegam às unidades locais de saúde. A percentagem de chamadas com mais de 30 minutos de espera até ser atendidas passou de 2,3% em 2024 para 11,4% no ano seguinte. Foram retomadas esta manhã as buscas pelo jovem que desapareceu enquanto praticava stand-up paddle na Praia da Rifana, em Algesur. A fonte da capitania avançou em declarações à agência Lusa que houve um ligeiro alargamento do perímetro. Está previsto que as operações integrem um helicóptero da Força Aérea Portuguesa que deverá fazer dois voos, um de manhã e outro à tarde. O jovem desaparecido é um surfista britânico de 28 anos. Nesta altura, 6 meios aéreos estão a ajudar os mais de 400 operacionais a combater o incêndio que ainda está ativo no concelho de Valpaços, no distrito de Vila Real. No terreno estão ainda 136 viaturas, segundo a Proteção Civil. De acordo com fonte, entretanto, da GNR, a Estrada Nacional 206, entre Valpaços e Bolsa, está cortada. Já dominado e em fase de resolução está o fogo que começou na Guarda e atingiu os concelhos vizinhos de Almeida, Pinhel e Sabugal. O incêndio tinha começado na segunda-feira. No terreno estão cerca de 500 operacionais, auxiliados por 154 viaturas e apoiados, nesta altura, por 4 meios aéreos. Dezenas de concelhos de 8 distritos no norte e centro de Portugal estão hoje em perigo máximo de incêndio, segundo o Instituto Português do Mar e da Atmosfera. Uma ligeira melhoria do que em relação ao dia de ontem.
1: Para já, 3 minutos depois das 11, fica prometido. Atualizamos as notícias na Marginal, ali pelo meio-dia, com a Sofia Simões. Para abrir esta hora que vai trazer, não tarda nada, o Dolce Farniente, Knock on Wood, por James Taylor.

Con Blood, uma das clássicas da Soul, cantada por Heavy Floyd, aqui na versão de James Taylor. Uma das propostas irrecusáveis nesta manhã, ainda manhã de quarta-feira. Estamos a meio da semana pela Marginal. Já daqui a pouco vamos ter também mais um Dolce Far Niente de Pedro Orvalho. Esta mantém o tom da Soul de outros tempos. Mamba produção atual, esta de M.T. Jones, Changes Like the Weather.

0: Dolce Far Niente. Non si entrega à preguiça.
1: 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A história leva-nos até Detroit, dos anos 70, onde John Miller vê a sua vida destruída depois de ser acusado de um crime que não cometeu. 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O filme aposta num ambiente sombrio, muita tensão e sequências de ação marcantes, num clássico enredo de vingança. 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

0: Está então, Any Hold Full, hoje The Sacred Souls, a passar pela Marginal. Lá atrás, o Pedro Orvalho em modo Dolce Far Niente de quarta-feira, já com o olho nas estreias de cinema do fim de semana aqui pela Marginal. Já daqui a pouco vamos ter a Avenida hoje, e já que falamos em cinema no Dolce Far Niente, o destaque na Avenida Marginal vai para Magnus Farrell, ele que é filho do ator Will Farrell, tem uma carreira que começa agora a despontar com uma canção incrível. Ele vale muito mais, tem um talento enorme nas canções e foge assim um bocadinho também do estereótipo da família dedicada ao cinema, embora ele tenha também, como seria de esperar, algumas participações em filmes, mas é nas canções que quer vingar. E pela amostra do tema que hoje passa pela avenida, o futuro pertence-lhe.
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1: Mais um dia na Avenida com outra canção que marca 2026. Hoje passamos o dia a ouvir Magnus Ferrell, músico e compositor, filho do ator Will Ferrell, que apesar do peso da fama familiar, tem procurado a nome próprio construir carreira no mundo da música com base no seu talento que, diga-se, é enorme. A sua música nova é Waste Your Heart, mas o tema que continua a dar que falar é Sleep Talking. Editado em abril, é uma canção pop-soul sobre o espaço entre a realidade e a imaginação, onde os afetos são tão intensos que passam para o nosso subconsciente. A Sleep Talking recebeu o selo de aprovação de Michelle Obama e o entusiasmo do pai Will Ferrell, mas no caso até percebemos a excitação de ambos pelo talento e qualidade, quer de Magnus, quer da canção que hoje passa o dia em destaque na

0: O talentoso Magnus Farrell, músico que faz parte de um novo ciclo de artistas que faz da nostalgia a sua estética sonora. A Sleep Talking, hoje em destaque na Avenida, tem tudo para nos continuar a deliciar. Para ouvir também em podcast em marginal.fm.
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0: Já no nome, os Imagination trouxeram hoje o tema Body Talk. Lá atrás, ainda em destaque, a Avenida Marginal, nesta quarta-feira, com Magnus Farrell, música nova hoje em destaque. O tema chama-se então a Sleep Talking, música que pode e também podcast da Avenida conferir então no nosso site.
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Test Drive na Rádio Marginal. Uma viagem com as novidades da música mais perto do mar. Natural do Reino Unido, Lucas Seto cresceu rodeado pelos discos da Motown, Soul e Jazz da coleção do pai. Uma influência decisiva na construção da sua identidade musical. Ao longo da carreira passou por palcos como o Jazz Café, Shepherd's Bush Empire ou Royal Albert Hall, dividindo cartazes com artistas como Omar, Neo, Timbaland, Jules Holland, Kenny Thomas ou Lemar. Também trabalhou como produtor e compositor, colaborando com vários artistas da cena britânica enquanto consolidava o seu nome na soul contemporânea. Ghetto Kind of Love, Test Drive na Marginal, é mais um capítulo desse percurso que temos vindo a acompanhar de Lucas Seto.

Esta é tal música de Jalen and Ganda. Estamos a ouvir Hang It on the Shelf, que está no segundo álbum de Jalen and Ganda. O disco chama-se Doctrine of Love. Temperaturas a esta hora: 24 graus em Cascais, 26 graus em Lisboa. A questão é mesmo esta: Where does time go? É quase meio-dia. Adeus de Luís Taleta este dia de quarta-feira. Amanhã estamos juntos às 7.

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1: Muito boa tarde. A taxa de desemprego manteve-se nos 5,6% o mês passado, valor igual ao de maio, mas inferior ao de março em 0,3 pontos percentuais. Em relação a junho do ano passado, diminuiu 0,4%. As estimativas do Instituto Nacional da Estatística divulgadas hoje são ainda provisórias. Já a taxa de subutilização do trabalho foi estimada em 9,3%, valor inferior ao do mês anterior. Ainda de acordo com as estimativas do INE, as exportações portuguesas de bens dispararam 10% em termos homólogos no segundo trimestre do ano. Em sentido contrário, as importações de bens cresceram 8,2%. As candidaturas ao ensino superior estão a aumentar, mas ainda abaixo das do ano passado. As candidaturas à primeira fase do Concurso Nacional de Acesso ao Ensino Superior continuam abaixo do ritmo do ano passado, mas a diferença continua a diminuir. Ao nono dia desta primeira fase de acesso ao ensino superior tinham sido submetidas 34.953 candidaturas, menos 3.821 do que no mesmo momento de 2025, o que representa uma quebra de 9,9%. Os dados são da Direção-Geral do Ensino Superior. Só esta quarta-feira foram submetidas 4.244 candidaturas, um aumento de 75,7% face ao mesmo dia do ano passado. A evolução das candidaturas ocorre num contexto em que ainda decorre a regularização dos problemas registados na correção digital dos exames nacionais. A Polícia Judiciária apreendeu no aeroporto Humberto Delgado, em Lisboa, 61 quilos de cocaína. Foram ainda detidas duas pessoas por suspeita de tráfico de droga. Segundo o comunicado desta polícia, a cocaína era proveniente de um país da América Central e, dada a sua extrema pureza, caso chegasse aos circuitos ilícitos de distribuição, seria suficiente para a composição de mais de 600 mil doses individuais. Os dois detidos, de 35 e 54 anos, vão aguardar o desenrolar da investigação em prisão preventiva, segundo determinou o tribunal. O petróleo está a subir quase 4%. Em causa está um ataque conjunto dos Estados Unidos e Arábia Saudita a uma milícia no Iraque. Os contratos futuros do petróleo Brent, referência global, subiram 3,9% para $87.30 por barril. As forças de mobilização popular iraquianas, apoiadas pelo Irão, afirmaram que pelo menos 20 dos seus membros foram mortos e 32 ficaram feridos nos ataques dos Estados Unidos e da Arábia Saudita contra várias bases no Iraque esta madrugada. No Japão, continuam as operações de resgate na sequência do sismo de 7.1 que atingiu ontem a ilha de Kyushu. 18 mortos e mais de 100 feridos é o balanço para já do global. Há ainda 9 mil pessoas em abrigos. A primeira-ministra japonesa tinha avançado esta manhã com a morte de 13 pessoas, a que se juntam agora mais 5 que morreram devido ao colapso de uma chaminé numa fábrica. As equipas de resgate continuam as buscas por possíveis desaparecidos sob os escombros de um centro comercial no sudoeste do país, em Kumamoto. Várias pessoas foram também dadas como desaparecidas numa fábrica na cidade de Yatushiro.

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1: Muito boa tarde. O silêncio vai ser quebrado. O ministro da Administração Interna vai falar esta tarde. Luís Neves agendou uma conferência de imprensa para as 6 da tarde para prestar esclarecimentos sobre as últimas polémicas em que tem estado envolvido. Em causa estão obras numa das suas propriedades e que alastraram à questão do atrelado apreendido pela Polícia Judiciária. Entretanto, ficou a saber-se também que o primeiro-ministro Luís Montenegro vai reunir-se esta tarde com o secretário-geral do PS. O encontro acontece a pedido de José Luís Carneiro. A informação foi avançada à agência Lusa por fonte socialista, que não adiantou, no entanto, a hora do encontro agendado para o Palácio de São Bento em Lisboa. A taxa de desemprego manteve-se nos 5,6% o mês passado, valor igual ao de maio, mas inferior ao de março em 0,3 pontos percentuais. Em relação a junho do ano passado, diminuiu 0,4%. As estimativas do Instituto Nacional de Estatística são ainda provisórias. Já a taxa de subutilização do trabalho foi estimada em 9,3%, valor inferior ao do mês anterior. Ainda de acordo com as estimativas do INE divulgadas hoje, as exportações portuguesas de bens dispararam 10% em termos homólogos no segundo trimestre do ano, uma inversão da tendência de queda registada desde o terceiro trimestre do ano passado. Em sentido contrário, as importações de bens cresceram 8,2%. No mapa dos incêndios, nesta altura, 5 meios aéreos estão a ajudar os mais de 400 operacionais apoiados ainda por mais de 100 viaturas a combater o fogo que ainda está ativo no concelho de Valpaços, distrito de Vila Real. De acordo com a agência Lusa, que cita a fonte da GNR, estrada nacional 206 entre Valpaços e Bolsa está cortada ao trânsito devido às chamas. Entretanto, já em fase de resolução está o fogo que começou na Guarda e atingiu os concelhos vizinhos de Almeida, Pinhal e Sabugal. No terreno estão cerca de 400 operacionais auxiliados por mais de 100 viaturas e apoiados ainda por 3 meios aéreos. Hoje há contestação contra a linha circular do metro de Lisboa. Para hoje está agendada a entrega de uma petição com mais de 4 mil assinaturas na Câmara Municipal, promovida pelo PCP Lisboa. A iniciativa pretende pressionar as entidades responsáveis a alterarem o projeto. Defendem a substituição da linha circular por uma solução em linha, em laço, mantendo telheiras e odivelas como estações terminais. O início do protesto frente à Câmara Municipal de Lisboa está agendado para as 2 da tarde. Já pelas 6 da tarde, durante o período reservado às intervenções do público na reunião pública da Câmara Municipal de Lisboa, a petição será entregue ao presidente da autarquia, Carlos Moedas.

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1: A inteligência artificial está a revelar novos segredos dos antigos manuscritos carbonizados de Herculano, destruídos pela erupção do Vesúvio no ano 79 d.C. Os investigadores conseguiram decifrar partes de vários pergaminhos sem os desenrolar, recorrendo a tomografias de alta resolução e algoritmos de aprendizagem automática. Entre as descobertas estão novos textos do filósofo grego Filodemo, incluindo a identificação de Sobre os Deuses, livro 8, e reflexões sobre a filosofia estoica escritas por um autor ainda desconhecido. A Biblioteca de Herculano, descoberta há cerca de 275 anos, é a única biblioteca completa que sobreviveu da Antiguidade Clássica. Durante séculos, qualquer tentativa de abrir os pergaminhos provocava danos irreparáveis. Agora, graças à inteligência artificial, já foi possível desenrolar de forma virtual um manuscrito com cerca de 1,5 metros de comprimento, revelando conceitos centrais da filosofia grega, como a sabedoria prática e o autocontrolo. Os investigadores acreditam que esta tecnologia vai permitir recuperar muitos outros textos perdidos e oferecer uma nova visão sobre o pensamento e a cultura do mundo romano.
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1: Boa tarde. O ministro da Administração Interna dá uma conferência de imprensa às 6 da tarde desta quarta-feira. As declarações de Luís Neves vão acontecer nas instalações do Ministério da Administração Interna em Lisboa e surgem depois do ministro ter dito que estava a reunir os documentos que considera importantes no âmbito das obras da sua casa em Odmira e do atrelado encontrado em casa do construtor que trabalhou na sua propriedade. Uma hora antes, ou seja, às 17 horas, o primeiro-ministro recebe o secretário-geral do PS. Este encontro acontece a pedido de José Luís Carneiro, que já ontem tinha solicitado esta reunião para ouvir Luís Montenegro a dar esclarecimentos sobre todos os factos que envolvem o ministro da Administração Interna. O encontro vai decorrer em São Bento. A ministra do Trabalho remeteu para a concertação social uma eventual revisão em alta do valor definido do salário mínimo nacional para 2027, salientando que, sem esse acordo, mantém-se o valor acordado entre as partes e subscrito pelo governo. Maria do Rosário Palma Ramalho lembrou que estão definidas as metas do aumento para o salário mínimo nacional, nomeadamente para 2027, num acordo subscrito pelo governo. Há declarações aos jornalistas no final da sua intervenção na sessão de abertura de apresentação de um relatório sobre a conciliação entre a vida profissional e familiar. A ministra lembrou que, para haver uma revisão em alta do valor do salário mínimo, terá de ser em negociação na concertação social. O cabaz alimentar, composto por 63 bens essenciais, monitorizado pela Deco Proteste, subiu na última semana 2,18 euros para um total de 253 euros, invertendo assim a descida da semana anterior. Já quando comparado com o início do ano, para comprar o mesmo cabaz composto pelos 63 produtos, os consumidores gastavam menos 11,65 euros. Já no início de 2022, quando a Deco Proteste iniciou esta monitorização, era possível gastar menos 65,77 euros. Tem início marcado para esta hora, frente à Câmara Municipal de Lisboa, um protesto promovido pelo PCP Lisboa contra a linha circular do metro. O objetivo é pressionar as entidades responsáveis a alterarem o projeto. Querem a substituição da linha circular por uma solução de linha em laço, mantendo Telheiras e Odivelas como estações terminais. Já às 6 da tarde, durante o período reservado às intervenções do público na reunião da Câmara Municipal, será entregue uma petição com mais de 4 mil assinaturas na Câmara Municipal para que seja feita essa alteração.

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1: Eu sou o Manuel Génio, um avatar da Instinct, e trago-lhe as notícias das empresas que lideram a nova economia. Deixo-lhe as mais recentes inovações e movimentos estratégicos da China, Google e Amazon.
0: The Big Ones.
1: A China bloqueou a aquisição da startup de inteligência artificial Manus pela Meta, obrigando a empresa norte-americana a desfazer um negócio avaliado em cerca de 2 mil milhões de dólares. As autoridades chinesas justificam a decisão com preocupações relacionadas com a segurança nacional. A Manus, criada na China e sediada em Singapura, desenvolve agentes de AI capazes de executar tarefas de forma autónoma. A Meta pretendia integrar esta tecnologia para reforçar a sua oferta de inteligência artificial. A Google apresentou dois novos modelos de inteligência artificial para a criação de conteúdos. O Gemini OmniFlash, dedicado à geração e edição de vídeo, e o Nano Banana 2 Lite, uma versão mais rápida e económica do seu modelo para a criação de imagens. As novidades destinam-se a programadores e empresas que procuram produzir conteúdos em maior escala. O Gemini OmniFlash permite criar vídeos a partir de texto ou imagens e editar vídeos existentes através de instruções em linguagem natural. Já o Nano Banana 2 Lite foi otimizado para gerar imagens em poucos segundos, reduzindo os custos de utilização sem comprometer a qualidade. Os dois modelos já estão disponíveis. A Amazon Web Services vai investir US$ 1 mil milhões na criação de uma nova equipa de Forward Deployed Engineering para ajudar empresas a implementar soluções de inteligência artificial. Os engenheiros vão trabalhar diretamente com os clientes para desenvolver e integrar estas tecnologias. O objetivo é acelerar a adoção de agentes de AI e adaptar as soluções às necessidades de cada empresa. 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
1: As notícias da Marginal, edição de Sofia Almeida, boa tarde.
2: Boa tarde. O Primeiro-Ministro e o Secretário-Geral do PS vão reunir-se em São Bento esta tarde sobre as polémicas em torno de Luís Neves. O encontro está marcado para as 17 horas, uma hora antes da conferência de imprensa que vai ser dada pelo próprio Ministro da Administração Interna. A reunião entre Luís Montenegro e José Luís Carneiro vai decorrer na residência oficial do Primeiro-Ministro. Foi pedida pelo Secretário-Geral do PS, que ontem disse querer ouvir de Luís Montenegro esclarecimentos sobre todos os factos a envolver o Ministro da Administração Interna. No centro da polémica está uma empresa contratada para remodelar uma casa de Luís Neves, em Odmira, que tinha sido anteriormente responsável por obras na Polícia Judiciária, quando Luís Neves era ainda diretor nacional. A Ministra do Trabalho remeteu para a Concertação Social uma eventual revisão em alta do valor definido do salário mínimo nacional para o próximo ano, salientando que sem esse acordo mantém-se o valor acordado entre as partes e subscrito pelo Governo. Maria do Rosário Palma Ramalho lembrou que estão definidas as medidas de aumento para o salário mínimo nacional, nomeadamente para 2027, num acordo subscrito pelo Governo. Em declarações aos jornalistas, no final de uma intervenção na sessão de abertura de apresentação de um relatório sobre a conciliação entre a vida profissional e familiar, a ministra lembrou que, para haver uma revisão em alta do valor do salário mínimo, terá de haver uma negociação em concertação social. A Confederação Nacional da Agricultura enviou ao Governo um conjunto de posições sobre os apoios face ao mau tempo que atingiu o país no início do ano. No documento enviado ao Ministério da Agricultura, a Confederação pede um reforço dos pagamentos diretos relativos a 2027. A Confederação Nacional da Agricultura defende que, para além do que quase obrigatório reforço de 85 milhões de euros para colmatar a não transferência e entre pilares e evitar a redução de ajudas aos agricultores, deve-se aumentar esse valor para eliminar a divisão e os cortes no pagamento aos pequenos agricultores e no pagamento redistributivo. Por outro lado, pediu também o aproveitamento da reserva agrícola para colmatar os prejuízos de alguns setores mais afetados e a criação de uma medida simplificada de apoio à liquidez. O cabaz alimentar, composto por 63 bens essenciais, monitorizado pela DECO Proteste, subiu na última semana 2,18 euros para um total de mais de 253 euros, invertendo assim a descida da semana anterior. Quando comparado com o início do ano, para comprar o mesmo cabaz composto pelos 63 produtos, os consumidores gastavam menos 11,65 euros. Já quando comparado com o início de 2022, quando a DECO iniciou a monitorização, era possível gastar menos 65,77 euros.
1: Continuação de uma ótima tarde de quarta-feira, na companhia da Marginal, começa.

0: Sol de 2026 com o nome Empty Jones, On Your Own. Entre o clássico e o moderno é o groove que faltava na sua playlist. Uma ótima tarde de quarta-feira. Daqui a pouco na Marginal, You and Nobody. É para ouvir depois deste recado.
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das baladas mais emotivas de John Legend, You and I, Nobody in the World, uma declaração de amor para ouvir, sentir e dedicar. Uma ótima tarde, deixe-se ficar daqui a pouco. Avenida Marginal, vamos conhecer mais uma proposta. A edição é do Luís Talete, para já Nice to Each Other, o regresso de Olivia Dene.

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1: Mais um dia na Avenida com outra canção que marca 2026. Hoje passamos o dia a ouvir Magnus Ferrell, músico e compositor, filho do ator Will Ferrell, que apesar do peso da fama familiar, tem procurado a não próprio construir carreira no mundo da música com base no seu talento que diga-se é enorme. A sua música nova é Waste Your Heart, mas o tema que continua a dar que falar é A Sleep Talking. Editado em abril, é uma canção pop-soul sobre o espaço entre a realidade e a imaginação, onde os afetos são tão intensos que passam para o nosso subconsciente. A Sleep Talking recebeu o selo de aprovação de Michelle Obama e o entusiasmo do pai Will Ferrell, mas no caso até percebemos a excitação, digamos, pelo talento e qualidade, quer de Magnus, quer da canção que hoje passa o dia em destaque na Avenida.

0: O talentoso Magnus Farrell, músico que faz parte de um novo ciclo de artistas que faz da nostalgia a sua estética sonora. A Sleep Talking, hoje em destaque na Avenida, tem tudo para nos continuar a deliciar. Para ouvir também em podcast em marginal.fm.
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0: envolvente e sintetizadores retro. É uma das boas apostas da Marginal para ouvir em tempo de férias, a caminho das 4. Para ouvir daqui a pouco Sting, também Tiana Major 9.
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Bobby McFerrin, Don't Worry, Be Happy, já em final de hora na Marginal, caminho das 4. Daqui a pouco as notícias, a edição é da Sofia Almeida. Para já um clássico reinventado com Alma e Hindi. Lucy Dacus pegou no histórico Mercy, Mercy Me, de Marvin Gaye, e fez esta versão.

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1: As notícias de edição de Sofia Almeida, boa tarde.
2: Boa tarde, o novo Sistema de Ação Social do Ensino Superior vai ser aplicado gradualmente a partir do próximo ano letivo, mas, no entanto, as bolsas do incentivo de 1.075 euros para os alunos mais carenciados serão entregues já a partir de setembro. O anúncio foi feito hoje pelo gabinete do Ministério da Educação, Ciência e Inovação, que explicou que o Governo considerou não estarem reunidas as condições para a implementação integral do novo sistema de bolsas em 2026-2027, tal como a previamente definido. Isto porque o processo legislativo que define o novo modelo de ação social ficou agora concluído, coincidindo com o início da primeira fase de apresentação da candidatura ao Concurso Nacional de Acesso de 2026. Desta forma, o novo sistema de ação social será aplicado de forma faseada, enquanto está garantida já para o próximo ano letivo a atribuição das bolsas de incentivo de 1.075 euros para os estudantes beneficiários do primeiro escalão do abono de família. E o Governo quer acelerar os despejos através da dispensa de execuções das sentenças de despejo, um processo que os senhorios têm de iniciar quando o inquilino se recusa a sair, apesar do Tribunal obrigar à entrega do imóvel. De acordo com a lei atual, a decisão de um juiz determinando o despejo não permite por si só que o imóvel seja imediatamente entregue ao senhorio, obrigando à instauração de uma nova ação para executar essa decisão. Isto, segundo explicou o Ministério das Infraestruturas e Habitação, em resposta a um conjunto de questões enviadas pela agência Lusa. Desta forma, para encurtar os prazos dos despejos, a intenção do Governo é abolir as execuções das sentenças de despejo que se destinam a obrigar o arrendatário a desocupar e entregar o imóvel ao senhorio quando este se recusa a fazê-lo de uma forma voluntária. O Primeiro-Ministro e o Secretário-Geral do PS vão reunir-se em São Bento sobre as polémicas em torno de Luís Neves. O encontro está marcado para daqui a uma hora. Uma hora antes da conferência de imprensa que vai ser dada pelo próprio Ministro da Administração Interna. Luís Neves vai falar aos jornalistas a partir das 18 horas. No centro da polémica está uma empresa contratada para remodelar uma casa de Luís Neves em Godemira, que tinha sido anteriormente responsável por obras na Polícia Judiciária quando Luís Neves era diretor nacional. A estação do Cais do Sodré, da linha verde do metro de Lisboa, vai estar encerrada entre 8 e 26 de agosto, devido aos trabalhos de construção da futura linha circular. Em comunicado, o metro de Lisboa explica que, durante esses dias, a circulação na linha verde vai ser feita apenas entre Telheiras e Abaixa Chiado, nos dois sentidos. A empresa referiu ainda que, como alternativa de transporte, os clientes poderão utilizar a estação do Terreiro do Passo, na linha azul, ou recorrer aos autocarros da Carris.
1: De volta à música Dance With You, a primeira proposta na Marginal, para ouvir Otis Kane. Depois trago Kate Urban, Guitar Man.
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do álbum The Garden de Lorca, inspiração clara de Curtis Mayfield. 4:16 com boa música, nunca está só. Vertigo, Aaron Childs.

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Show e The Way, Thundercat, com a participação de Michael McDonald e Kenny Loggins. Ouvimos ainda Stronger, continua a ser o tema obrigatório de groove e superação dos Black Mamba. Daqui a pouco há música nova, esta semana a boleia do Test Drive, para ver daqui a pouco com a edição do Paulo Jorge. A Long Way Home, Duran Jones and Indications, James Taylor para acordar in the Midnight Hour e Julian de Jamie Liddell. Deixe-se ficar.

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Test Drive na Rádio Marginal. Uma viagem com as novidades da música mais perto do mar. Natural do Reino Unido, Lucas Seto cresceu rodeado pelos discos da Motown, Soul e Jazz da coleção do pai. Uma influência decisiva na construção da sua identidade musical. Ao longo da carreira passou por palcos como o Jazz Café, Shepherd's Bush Empire ou Royal Albert Hall, dividindo cartazes com artistas como Omar, Neo, Timbaland, Jules Holland, Kenny Thomas ou Lemar. Também trabalhou como produtor e compositor, colaborando com vários artistas da cena britânica enquanto consolidava o seu nome na soul contemporânea. Ghetto Kind of Love, Test Drive na Marginal, é mais um capítulo desse percurso que temos vindo a acompanhar de Lucas Seto.

Simon Ortiz, Don Wang, o funk em estado puro, onde o mestre do talkbox faz tudo sozinho, como tocar todos os instrumentos. A caminho já das 5, na próxima hora vamos saber como é que está o trânsito para uma boa viagem de regresso. Há também boas sugestões na agenda marginal, edição do Tiago Castro. As notícias antes, à hora certa, com a edição de Sofia Almeida. Para já, Sister Sledge, para acordar We Are Family.

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3: As notícias com a edição de Sofia Almeida. Boa tarde.
4: Boa tarde. Começa por esta hora em São Bento a reunião entre o Primeiro-Ministro e o Secretário-Geral do PS. Este encontro foi pedido por José Luís Carneiro, que ontem disse querer ouvir de Luís Montenegro esclarecimentos sobre todos os factos a envolver o Ministro da Administração Interna. Este encontro antecede uma conferência de imprensa marcada por Luís Neves para as 6 da tarde. No centro desta polémica está uma empresa contratada para remodelar uma casa de Luís Neves em Odmira, que tinha sido anteriormente responsável por obras na Polícia Judiciária quando Luís Neves era diretor nacional. Os incêndios nas províncias espanholas de Madrid e Ávila estão tecnicamente estabilizados, anunciou o governo de Espanha. O ministro da Administração Interna Espanhola adiantou, no entanto, que se mantém uma situação de emergência nacional nestas províncias no centro de Espanha, com a resposta no terreno a continuar sob coordenação da Unidade Militar de Emergência. Com a estabilização dos incêndios, as autoridades decretaram o fim de todas as retiradas de populações, de localidades e urbanizações na província de Ávila e de quase toda a totalidade em Madrid, assim como os confinamentos. Porque o incêndio que deflagrou ontem no Conselho de Valpaços continua a mobilizar mais de 400 operacionais e obrigou ao corte da Estrada Nacional 213, que liga Valpaços a Chaves. Segundo fonte do Comando Territorial de Vila Real, a Estrada Nacional 213 esteve cortada na zona do incêndio durante a noite e foi reaberta esta manhã, mas neste momento encontra-se novamente cortada. Também a Estrada Nacional 206 entre Valpaços e Bolsa, no concelho de Mirandela, se mantém cortada. No local estão, para além de 444 operacionais, 134 veículos e 9 meios aéreos. O novo sistema de ação social do ensino superior será aplicado gradualmente a partir do próximo ano letivo, mas, no entanto, as bolsas de incentivo de 1.075 euros para os alunos mais carenciados serão entregues já a partir de setembro. O anúncio foi feito hoje pelo gabinete do Ministério da Educação, que explicou que o governo considerou não estarem reunidas as condições para a implementação integral do novo sistema das bolsas em 2026-2027, tal como previamente definido. Isto porque o processo legislativo que define o novo modelo de ação social ficou apenas agora concluído, coincidindo com o início da primeira fase de apresentação da candidatura do Concurso Nacional de Acesso. Por isso, o novo sistema de ação social será aplicado de forma faseada, estando garantida para já no próximo ano letivo a atribuição das bolsas de incentivo.
3: De volta à música na Marginal para ouvir a versão de Craig David para City in the Dock of the Bay. Mais à frente, boas sugestões na agenda Marginal e atualizamos também o trânsito.
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1: A peça Clube dos Poetas Mortos está em cena no Teatro da Trindade e Natel. Adaptada ao teatro por Tom Schulman, a partir do argumento do célebre filme realizado por Peter Weir, a peça conta a história de um professor de literatura que desafia as regras de um conservador colégio norte-americano no final dos anos 50. Interpretado por Diogo Infante, o professor John Keating inspira os alunos a pensar pela própria cabeça e a viver o lema Carpe Diem, ou seja, aproveitar o momento. O espetáculo tem encenação de Hélder Gamboa. Clube dos Poetas Mortos, para ver no Teatro da Trindade e na Atel às 21h30. A exposição Gulbenkian, 70 anos em cartaz, pode ser visitada na Fundação Carlos Gulbenkian. A mostra celebra os 70 anos da instituição através de uma seleção de 70 cartazes escolhidos de uma coleção com mais de 1.500 exemplares produzidos desde 1957. Além de recordarem iniciativas nas áreas da arte, ciência, educação e filantropia, os cartazes revelam a evolução do design gráfico em Portugal com trabalhos de artistas e designers de várias gerações, como Sebastião Rodrigues, Marcelino Vespeira e José Brandão. A exposição inclui ainda outros materiais gráficos que ajudam a contar a história da Fundação ao longo de 7 décadas. 70 anos em cartaz para ver na Gulbenkian.
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imenso. É muito bom saber que está aí desse lado. Importa saber também como é que está o trânsito para uma boa viagem. Marginal com boas notícias, não há filas a esta hora. Há 5 sentido Lisboa-Cascais, abrandamento na subida do Monsanto. No IC19, abrandamento com lentidão entre Alfragide e Queluz. Segunda circular, sentido Benfica-Aeroporto, há fila das Torres de Lisboa até ao Campo Grande. Sentido inverso, abrandamento no Campo Grande. A ponte 25 de Abril, com fila de Campolide até à ponte. Acesso da A5 e Moreiras preenchidos.

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Estar tranquilo, a pensar no dia de amanhã e se está de férias, aproveite-se, até porque o tempo vai também ajudar. O céu vai estar pouco nublado ou limpo, podendo temporariamente apresentar períodos de maior nubosidade no final do dia. A temperatura máxima para Lisboa é de 29 graus, com 19 graus de mínima.

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1: De equipa com informações de trânsito, para já Crazy Hornet e Lil James, Watch It On Now.

0: Die. Boa viagem de regresso, trânsito a esta hora na Grande Lisboa. A Marginal continua sem filas, na A5 há sentido Lisboa-Cascais, há fila na subida do Monsanto e abrandamento entre Miraflores e Oeiras. E 19, abrandamento, fila entre Alfragide e Queluz, sentido inverso, fila de Alfragide até Pina-Manique. Segunda circular, sentido Benfica-Aeroporto, fila das Torres de Lisboa até ao Campo Grande. No sentido inverso, há fila no Campo Grande. A ponte 25 de Abril, com fila de Sete Rios até à ponte, acesso da A5 e Amoreiras preenchidos.
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0: Daqui a pouco, antes das 6, mais uma boa notícia, não é bom saber, a edição do Tiago Castro. Seguimos em frente, primeiro com Summer Walker, SPR. Trago ainda Risky Toll, o álbum de Romantic, o mais recente de Bruno Mars, com um lugar cativo na Rádio Marginal.

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1: A inteligência artificial está a revelar novos segredos dos antigos manuscritos carbonizados de Herculano, destruídos pela erupção do Vesúvio no ano 79 d.C. Os investigadores conseguiram decifrar partes de vários pergaminhos sem os desenrolar, recorrendo a tomografias de alta resolução e algoritmos de aprendizagem automática. Entre as descobertas estão novos textos do filósofo grego Filodemo, incluindo a identificação de Sobre os Deuses, livro 8, e reflexões sobre a filosofia estoica escritas por um autor ainda desconhecido. A Biblioteca de Herculano, descoberta há cerca de 275 anos, é a única biblioteca completa que sobreviveu da Antiguidade Clássica. Durante séculos, qualquer tentativa de abrir os pergaminhos provocava danos irreparáveis. Agora, graças à inteligência artificial, já foi possível desenrolar de forma virtual um manuscrito com cerca de 1,5 metros de comprimento, revelando conceitos centrais da filosofia grega, como a sabedoria prática e o autocontrolo. Os investigadores acreditam que esta tecnologia vai permitir recuperar muitos outros textos perdidos e oferecer uma nova visão sobre o pensamento e a cultura do mundo romano.
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1: Notícias de edição de Sofia Almeida, boa tarde.
2: Boa tarde, está marcada para esta hora uma conferência de imprensa na qual o Ministro da Administração Interna promete dar explicações sobre as polémicas que têm envolvido o seu nome nos últimos tempos. Entre essas polémicas que Luís Neves enfrenta, está a contratação de uma empresa para obras pessoais em Odmira, que tinha contratos públicos com a Polícia Judiciária, construiu uma piscina sem licenciamento em zona protegida, não declarou a empresa da mulher que pagou as obras e também o caso de um atrelado apreendido pela PJ que foi encontrado depois na empresa do empreiteiro em Barcelos. Entretanto, a SIC Notícias está a avançar que a Polícia Judiciária regressou esta manhã ao gabinete do presidente do Chega no Parlamento, depois de ter estado lá ontem para recolher indícios de prova, nomeadamente impressões digitais. Também no dia de ontem, André Ventura adiantou que desapareceram documentos relacionados com a Comissão Parlamentar de Inquérito a Luís Neves, depois do seu gabinete ter sido vandalizado. A República confirmou hoje em comunicado que recebeu propostas vinculativas da Air France KPLM e da Lufthansa para a compra de 44,5% da TAP. A República tem agora 30 dias para avaliar a documentação e entregar um relatório ao Governo. O Executivo poderá depois optar ainda por convidar os candidatos a apresentar uma oferta final melhorada. Em junho, o Ministro das Infraestruturas, Miguel Pinto Luz, afirmou que o Governo prevê escolher o vencedor até setembro e que o grupo escolhido poderá assumir a concessão da transportadora ainda este ano, antes da entrada efetiva no capital, estimada para o verão de 2027, após a luz verde de Bruxelas. O processo prevê a venda de até 49,9% do capital da TAP, dos quais 5% estão reservados aos trabalhadores, podendo a parcela não subscrita ser adquirida pelo investidor selecionado ao abrigo de um direito de preferência. A Universidade de Aveiro foi alvo de um ataque informático. Numa nota divulgada na sua página na internet, a instituição refere que detectou um acesso indevido aos seus sistemas de informação que resultou na exposição de dados pessoais e institucionais. A Universidade de Aveiro diz que ainda está a apurar a extensão da informação comprometida e a implementar todas as medidas necessárias para mitigar os impactos deste incidente. O reitor da universidade referiu ainda que houve um número reduzido de contas de e-mail que foram violadas, adiantando que as pessoas estão a ser informadas desta situação, uma vez que os seus conteúdos podem ser divulgados. Para fechar, recordo que a estação do Cais do Sodré, da linha verde do metro de Lisboa, vai estar encerrada entre os dias 8 e 26 de agosto, devido aos trabalhos de construção da futura linha circular. Em comunicado, o metro de Lisboa explica que, durante esses dias, a circulação na linha verde será feita apenas entre Telheiras e Abaixa Chiado, nos dois sentidos.
1: Volta para mais uma hora na Marginal, painel até às 8 com Marcos Mel. Daqui a pouco vamos à praia do Luís Montes conhecer a proposta de hoje.
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1: Os clássicos de regresso ao Jarro Morning, para ouvir logo a seguir em sequência It's All Good, de Bobby Saint.

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1: Já estou a contar os dias para ver ao vivo a maravilhosa Marisa Monte num espetáculo com orquestra. É já dia 18 de setembro, sexta-feira, na Mel Arena. Os êxitos da carreira da Marisa Monte vão incluir certamente este Beija Eu. Nesta versão ao vivo, promete ser lindo.

0: ritmo de pop soul, uma das faixas que melhor representa o som da dupla suíça Brother Tunes. Bom final de tarde, obrigado pela companhia, faça boa viagem, vamos saber como é que está o trânsito esta hora. Marginal continua sem filas, na A5 sentido Lisboa-Cascais, fila na subida do Monsanto e abrandamento entre Miraflores e Oeiras. IC19, abrandamento com fila entre Alfragide e Queluz, sentido inverso, fila de Alfragide até Pindamanique. Segunda circular, sentido Benfica-Aeroporto, à fila das Torres de Lisboa até ao Campo Grande, no sentido inverso, no Campo Grande. A ponte 25 de Abril, fila de Sete Rios até à ponte, acessos da A5 e Amoreiras preenchidos.
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Martins va para travailler de regresso ao início de carreira com o álbum de estreia Sympathetic. Já são 6h27, boa viagem, um bom regresso à companhia de Marginal. Pensamento já no dia da manhã, quinta-feira, para o fim de semana também já não falta muito. Previsão do tempo para a Grande Lisboa, Lisboa e Cascais, céu pouco nublado limpo, podendo temporariamente apresentar períodos de maior nebulosidade no fim do dia. A máxima é de 29 graus, com mínima de 19.

0: Dilema, uma das colaborações mais icónicas do início dos anos 2000, mistura R&B, hip-hop, com aquela vibe suave e romântica, própria para mais um dia de férias. Deixe-se ficar, vamos saber como é que está o trânsito. Marginal com fila em Algés, em direção a Cascais, na A5, sentido Lisboa-Cascais, há abrandamento na subida do Monsanto e entre Miraflores e Oeiras, e C19, abrandamento, lentidão entre Alfragide e Queluz, sentido inverso, fila de Alfragide até Pindamanique. Segunda circular, sentido Benfica-Aeroporto, com fila das Torres de Lisboa até o Campo Grande, sentido inverso, fila do Relógio até o Campo Grande. A ponte 25 de Abril, com fila de Sete Rios até à ponte, acessos preenchidos. A2, fila da primeira ponte do Feijó até à Avenida da Ponte, em Lisboa.
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1: Eu sou o Manuel Gênio, um avatar da Instinct, e trago-lhe as notícias das empresas que lideram a nova economia. Deixo-lhe as mais recentes inovações e movimentos estratégicos da China, Google e Amazon.
0: The Big Ones.
1: A China bloqueou a aquisição da startup de inteligência artificial Manus pela Meta, obrigando a empresa norte-americana a desfazer um negócio avaliado em cerca de 2 mil milhões de dólares. As autoridades chinesas justificam a decisão com preocupações relacionadas com a segurança nacional. A Manus, criada na China e sediada em Singapura, desenvolve agentes de AI capazes de executar tarefas de forma autónoma. A Meta pretendia integrar esta tecnologia para reforçar a sua oferta de inteligência artificial. A Google apresentou dois novos modelos de inteligência artificial para a criação de conteúdos. O Gemini OmniFlash, dedicado à geração e edição de vídeo, e o Nano Banana 2 Lite, uma versão mais rápida e económica do seu modelo para a criação de imagens. As novidades destinam-se a programadores e empresas que procuram produzir conteúdos em maior escala. O Gemini OmniFlash permite criar vídeos a partir de texto ou imagens e editar vídeos existentes através de instruções em linguagem natural. Já o Nano Banana 2 Lite foi otimizado para gerar imagens em poucos segundos, reduzindo os custos de utilização sem comprometer a qualidade. Os dois modelos já estão disponíveis. A Amazon Web Services vai investir 1 mil milhões de dólares na criação de uma nova equipa de Forward Deployed Engineering para ajudar empresas a implementar soluções de inteligência artificial. Os engenheiros vão trabalhar diretamente com os clientes para desenvolver e integrar estas tecnologias. O objetivo é acelerar a adoção de agentes de AI e adaptar as soluções às necessidades de cada empresa. 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

0: hoje para preparar as empresas para o amanhã.
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já perto das 7, à hora certa, vamos ter notícias com a edição de Sofia Almeida. Curtis Harding, It's Not Over, para fechar mais uma hora na marginal, depois de Marmalade de India Shawn.

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1: Notícias com Sofia Almeida. Boa tarde.
2: Boa tarde. O Ministro da Administração Interna, Luís Neves, apresentou esta quarta-feira explicações sobre as polémicas que o envolvem e que têm gerado fortes críticas da oposição nas últimas semanas. Luís Neves, em conferência de imprensa, garantiu a continuar a ter total legitimidade como Ministro, embora tenha admitido que nem sempre agiu bem.
3: Não tenho absolutamente nada a esconder. Quem exerce funções públicas deve estar disponível para prestar contas. Defendo os interesses do Estado, como disse, há mais de 30 anos, de uma forma calorosa. Sei o que é o bem e sei muito bem o que é o mal. Sei o que é certo e sei o que é errado. Nem sempre acertei, mas estive sempre do lado do bem.
2: O ministro garantiu ainda que não vai permitir que estes casos o afetem o trabalho que está a fazer enquanto ministro da Administração Interna.
3: Mas também não vou permitir que este assunto defina o trabalho que estou a fazer ou defina tudo aquilo que fiz ao longo da minha carreira de mais de 30 anos. Não admito isso. Não permitirei que tal suceda. Tenho mais de 30 anos de serviço público. Nunca trabalhei para interesses particulares. Trabalhei sempre e apenas para o Estado, para as pessoas, para o país.
2: Luís Neves afirmou ainda que nunca foi notificado pelo Tribunal Constitucional para apresentar declarações de rendimentos durante os mandatos em que exerceu funções como Diretor Nacional da Polícia Judiciária. Já relativamente à entidade para a transparência, explica que optou por uma posição diferente. Segundo o responsável, apresentou um parecer no qual defendia que o regime legal de apresentação de declarações não deveria ser aplicado aos dirigentes da PJ nos mesmos termos que há as restantes entidades. Enquanto isso, depois de ter estado reunido com o Primeiro-Ministro, o secretário-geral do PS afirmou que transmitiu a Luís Montenegro que a autoridade política do Ministro da Administração Interna está fragilizada e que Luís Neves e Luís Montenegro devem avaliar as condições do governante para continuar no governo. O secretário-geral socialista afirmou que o PS não pede admissão de ministros por ser uma competência do líder do governo, mas considerou que deve ser feita uma avaliação rigorosa por parte do Primeiro-Ministro e do Ministro da Administração Interna sobre as condições ou não para o exercício de funções. A Parpública confirmou hoje em comunicado que recebeu propostas vinculativas da Air France KLM e da Lufthansa para a compra de 44,5% da TAP. A Parpública tem agora 30 dias para avaliar a documentação e entregar um relatório ao Governo. Recorde-se que em junho o Ministro das Infraestruturas, Miguel Pinto Luja, disse que o Governo prevê escolher o vencedor até setembro e que o grupo escolhido poderá assumir a concessão da transportadora ainda em 2026, antes da entrada efetiva do capital, estimada para o verão de 2027, após a luz verde de Bruxelas. O processo prevê a venda de até 49,5% do capital da TAP, dos quais 5% estão reservados aos trabalhadores.
1: Entrada para a minha última hora neste painel, até às 8, trago Cooking on the Three Burners, Mind Made Up e Quando Chego, Seu Jorge com...

Era um More Than a Woman, o clássico dos Bee Gees. Ouvimos ainda Love Me Right, mostra o lado mais pessoal de Amber Mark, uma produção simples que destaca muito bem a sua voz. São 7h20, vamos saber como é que está o trânsito. Marginal já sem filas, na A5 sentido Lisboa-Cascais à fila na subida do Monsanto e C19 abrandamento com lentidão entre Alfragide e Queluz, segunda circular sentido Benfica-Aeroporto, fila das Torres de Lisboa até ao Campo Grande, sentido inverso, fila do Relógio até ao Campo Grande. Acrilo com fila de Pinamanica até Alfornelos, a ponte 25 de Abril, fila de Sete Rios até à ponte, acessos estão preenchidos.

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The Change Like the Weather, Hampty Jones. Vamos pensar no dia de amanhã. Se há pouco nublado ou limpo, podendo temporariamente apresentar períodos de maior nublosidade no final do dia, previsão para a Grande Lisboa. A temperatura máxima pode chegar aos 29 graus, com mínima de 19. Aproveite, se for o caso, boas férias.

DM or the Nahumi, the Honest Guys, para relaxar sem preocupações. Vamos ao trânsito. Marginal sem filas na A5, sentido Lisboa-Cascais, há fila na subida do Monsanto. E 79, abrandamento, lentidão entre Alfragide e Queluz. Segunda circular, sentido Benfica-Aeroporto, com fila das Torres de Lisboa até ao Campo Grande. Sentido inverso, fila do Relógio até ao Campo Grande. A Caril com fila de Pinamanica até Alfornelos, a ponte 25 de Abril, com fila de Sete Rios até à ponte. Acessos preenchidos.

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0: bom ritmo para acompanhar a viagem de regresso. Evan tem a assinatura de Otis Kane. Estou praticamente cedo, tempo ainda para conhecer a proposta de hoje da Avenida Marginal. Até às 8 deixo o Cristian Cúria, In Your Head. Depois atualizamos as notícias com a Sofia Almeida. Bom final de tarde, até amanhã.
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2: Mais um dia na Avenida com outra canção que marca 2026. Hoje passamos o dia a ouvir Magnus Ferrell, músico e compositor, filho do ator Will Ferrell, que apesar do peso da fama familiar, tem procurado a nome próprio construir carreira no mundo da música, com base no seu talento que, diga-se, é enorme. A sua música nova é Waste Your Heart, mas o tema que continua a dar que falar é Sleep Talking. Editado em abril, é uma canção pop-soul sobre o espaço entre a realidade e a imaginação, onde os afetos são tão intensos que passam para o nosso subconsciente. A Sleep Talking recebeu o selo de aprovação de Michelle Obama e o entusiasmo do pai Will Ferrell, mas no caso até percebemos a excitação, digamos, pelo talento e qualidade, quer de Magnus, quer da canção que hoje passa o dia em destaque na Avenida.

0: O talentoso Magnus Farrell, músico que faz parte de um novo ciclo de artistas que faz da nostalgia a sua estética sonora. A Sleep Talking, hoje em destaque na Avenida, tem tudo para nos continuar a deliciar. Para ouvir também em podcast em marginal.fm.
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1: Boa noite. O Ministro da Administração Interna, Luís Neves, apresentou esta quarta-feira explicações sobre as polémicas que o envolvem e que têm gerado fortes críticas da oposição nas últimas semanas. Luís Neves afirmou que nunca foi notificado pelo Tribunal Constitucional para apresentar declarações de rendimentos durante os mandatos em que exerceu funções como Diretor Nacional da Polícia Judiciária. Já relativamente à entidade para a transparência, explicou que adotou uma posição diferente. Segundo o responsável, apresentou um parecer no qual se defendia que o regime legal de apresentação de declarações não deveria ser aplicado aos dirigentes da Polícia Judiciária nos mesmos termos que às restantes entidades. Luís Neves garantiu que está totalmente legitimado como ministro, embora tenha assumido que nem sempre agiu bem, mas agiu sempre sem ilegalidades.
2: Não tenho absolutamente nada a esconder. Quem exerce funções públicas deve estar disponível para prestar contas. Defendo os interesses do Estado, como disse, há mais de 30 anos, de uma forma calorosa. Sei o que é o bem e sei muito bem o que é o mal. Sei o que é certo e sei o que é errado. Nem sempre acertei, mas estive sempre do lado do bem.
1: O ministro garante que nunca ponderou nenhum pedido de demissão e que se sente perfeitamente apoiado pelo primeiro-ministro. Quase em simultâneo, o secretário-geral do PS defendeu que o ministro da Administração Interna deve ir ao Parlamento tão breve quanto possível, mas que os socialistas se opõem à constituição de uma comissão de inquérito às polémicas a envolver Luís Neves. José Luís Carneiro falava aos jornalistas na sede nacional do PS em Lisboa, depois de se ter encontrado com o primeiro-ministro Luís Montenegro na residência oficial de São Bento para pedir esclarecimentos sobre as polémicas a envolver o ministro da Administração Interna. O secretário-geral do PS afirmou ainda que transmitiu a Luís Montenegro que a autoridade política do ministro da Administração Interna está fragilizada e que Luís Neves e Luís Montenegro devem avaliar as condições do governante para continuar no governo. Entretanto, André Ventura reagiu à conferência de imprensa de Luís Neves. O líder do Chega diz que o ministro da Administração Interna não tem condições para continuar no cargo. A Parpública confirmou hoje em comunicado que recebeu propostas vinculativas da Air France KLM e da Lufthansa para comprar 44,5% da TAP. A Parpública tem agora 30 dias para avaliar a documentação e entregar um relatório ao governo. O presidente da Federação Portuguesa de Futebol reagiu há pouco pela primeira vez sobre os áudios que vieram a público sobre a arbitragem em Portugal, onde refere que a mesma é fraca, exceto alguns nomes mais fortes. Nas redes sociais, o agora presidente da Federação Portuguesa de Futebol considera que as afirmações foram obtidas de forma ilegal e imoral e ainda que essas palavras do então líder da Liga Portugal estão descontextualizadas.

0: Miente. Não se entrega à preguiça.
1: Se gosta de filmes de ação intensos, fique atento a este nome. Motor City. A história leva-nos até Detroit, dos anos 70, onde John Miller vê a sua vida destruída depois de ser acusado de um crime que não cometeu. Após vários anos de prisão, regressa apenas com um objetivo: fazer justiça pelas próprias mãos e vingar-se de quem roubou tudo. O filme aposta num ambiente sombrio, muita tensão e sequências de ação marcantes, num clássico enredo de vingança. Motor City estreia amanhã nos cinemas.
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Uma viagem com as novidades da música mais perto do mar. Natural do Reino Unido, Lucas Settle cresceu rodeado pelos discos da Motown, Soul e Jazz da coleção do pai. Uma influência decisiva na construção da sua identidade musical. Ao longo da carreira passou por palcos como o Jazz Café, Shepherd's Bush Empire ou Royal Albert Hall, dividindo cartazes com artistas como Omar, Neo, Timbaland, Jules Holland, Kenny Thomas ou Lemar.

também trabalhou como produtor e compositor, colaborando com vários artistas da cena britânica enquanto consolidava o seu nome na soul contemporânea. Ghetto Kind of Love, Test Drive na Marginal, é mais um capítulo desse percurso que temos vindo a acompanhar de Luca Seto.

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1: A inteligência artificial está a revelar novos segredos dos antigos manuscritos carbonizados de Herculano, destruídos pela erupção do Vesúvio no ano 79 d.C. Os investigadores conseguiram decifrar partes de vários pergaminhos sem os desenrolar, recorrendo a tomografias de alta resolução e algoritmos de aprendizagem automática. Entre as descobertas estão novos textos do filósofo grego Filodemo, incluindo a identificação de Sobre os Deuses, livro 8, e reflexões sobre a filosofia estoica escritas por um autor ainda desconhecido. A Biblioteca de Herculano, descoberta há cerca de 275 anos, é a única biblioteca completa que sobreviveu da Antiguidade Clássica. Durante séculos, qualquer tentativa de abrir os pergaminhos provocava danos irreparáveis. Agora, graças à inteligência artificial, já foi possível desenrolar de forma virtual um manuscrito com cerca de 1,5 metros de comprimento, revelando conceitos centrais da filosofia grega, como a sabedoria prática e o autocontrolo. Os investigadores acreditam que esta tecnologia vai permitir recuperar muitos outros textos perdidos e oferecer uma nova visão sobre o pensamento e a cultura do mundo romano.
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1: Já estou a contar os dias para ver ao vivo a maravilhosa Marisa Monte num espetáculo com orquestra. É já dia 18 de setembro, sexta-feira, na Mel Arena. Os êxitos da carreira da Marisa Monte vão incluir certamente este Beija Eu. Nesta versão ao vivo, promete ser lindo.

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Mais um dia na Avenida com outra canção que marca 2026. Hoje passamos o dia a ouvir Magnus Ferrell, músico e compositor, filho do ator Will Ferrell, que apesar do peso da fama familiar, tem procurado a nome próprio construir carreira no mundo da música, com base no seu talento que diga-se é enorme. A sua música nova é Waste Your Heart, mas o tema que continua a dar que falar é Sleep Talking. Editado em abril, é uma canção pop soul sobre o espaço entre a realidade e a imaginação, onde os afetos são tão intensos que passam para o nosso subconsciente. A Sleep Talking recebeu o selo de aprovação de Michelle Obama e o entusiasmo do pai Will Ferrell, mas no caso até percebemos a excitação, digamos, pelo talento e qualidade, quer de Magnus, quer da canção que hoje passa o dia em destaque na

0: O talentoso Magnus Farrell, músico que faz parte de um novo ciclo de artistas que faz da nostalgia a sua estética sonora. A Sleep Talking, hoje em destaque na Avenida, tem tudo para nos continuar a deliciar. Para ouvir também em podcast em marginal.fm.
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